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1: For Non-Blondes, WhatsApp. Bem, vamos ao intervalo. Daqui a pouco, Love Night está de volta com mais canções que falam direto ao coração. É rapidinho. Continue com a gente. 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
2: Night. 21 horas e 19 minutos.
1: O nosso boa noite para você que está na Modelo FM, curtindo o Love Night.
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2: 21 horas e 29 minutos.
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1: 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Estamos de volta para continuar a nossa viagem pelos maiores romances da música. Fique ligado no Love Night, porque aqui cada canção tem uma história para contar.
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1: Glenn Frey, The One You Love.

0: Richard Marx, Now and Forever. Aqui só os melhores flashbacks de todos os tempos. A gente faz agora um pequeno intervalo, mas daqui a pouco o Love Night retorna com mais romantismo no ar. 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
1: Night. 21 horas e 57 minutos.
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7: 22 horas e 6 minutos.
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13: Patrick Swayze, She's Like the Wind.

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0: TNCC, I'm Not In Love.
1: É o Love Night em forma de canção, fazendo a sua noite muito mais gostosa. A gente faz uma pausa rapidinho agora, mas já já estaremos de volta com mais emoção em forma de música. 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
2: Night. 22 horas e 31 minutos.
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10: 22 horas e 38 minutos.
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13: O intervalo terminou, mas a magia continua. Fique com Love Night e aproveite mais uma sequência de canções românticas inesquecíveis.
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15: Yves Saint John's, I Feel It Coming.

0: Joe Cocker, Up Where We Belong.
1: É o Love Night na sua noite. A gente faz uma pausa agora, mas em instantes tem mais música linda esperando por você. Love
2: Night. 23 horas e 1 minuto.
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2: 23 horas e 6 minutos.
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10: Estamos de volta com Love Night, trazendo grandes canções românticas que marcaram gerações. Continue com a gente, porque a sua noite fica muito mais especial quando tem música e emoção no ar.
0: Brandy, Have You Ever?

0: Knopfler and Dumbling, Knocking on Heaven's Door. Bem, agora o Love Night faz uma pequena pausa, mas não saia daí, porque em instantes tem mais músicas apaixonantes para embalar a sua noite. 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
1: Night. 23 horas e 30 minutos.
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1: 23 horas e 35 minutos.
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12: Sarah McLachlan, Angel.

0: Linda essa música, não? Bem, vamos a um rápido intervalo, mas já já voltamos com Love Night e mais uma sequência de grandes sucessos românticos. 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
1: 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Meia-noite e 2 minutos.
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1: Meia-noite e 4 minutos.
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0: Depois desse breve intervalo, voltamos com mais música, amor e boas lembranças. No Love Night, os grandes clássicos românticos encontram os sucessos mais recentes para deixar sua noite inesquecível.
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2: Kenny Rogers e Sheena Easton, We've Got Tonight.

0: What About Love? Terminamos mais um capítulo do Love Night, mas amanhã começa tudo de novo. Prepare o coração, porque tem mais emoção vindo por aí. Obrigado pela companhia e até a próxima noite.
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0: Meia-noite e 31 minutos.
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0: 1:44.
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0: 1:56.
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0: 2 horas e 22 minutos.
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0: faz o coração bater no ritmo da viola e que toca na sua emoção. Porque aqui é só modão. Modas que marcaram épocas que vocês recordam com muita alegria, né? Eita coisa boa! A supervisão e produção do programa é da Lena Ramos, a área de tecnologia, a cargo do Marcos Rogério do Amaral e a edição de áudio do Silvio Linhares. E o amigo Zunguinha, que não pode faltar, né?
1: Exatamente, Gilmar. Se eu faltar, não tem graça, não.
0: Isso mesmo, Zunguinha.
1: Porque quem escolhe as modas que vai tocar aqui, que o povo gosta, sou eu, né? Então eu tenho que estar aqui todo dia pra caprichar no programa.
0: Tá certo, Zunguinha. Então bora tocar moda boa.

Eita, moda apaixonada, hein? Zé da Viola e Diplomata Sentimento. Tivemos também o trio Alto Astral, Homem de Pedra. É o nosso primeiro intervalozinho que tá chegando, coisa bem rapidinha. Dá tempo nem de suar o nariz e a gente já tá de volta. Pera nós aí.

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3: 5 horas e 10 minutos.
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6: Pronto, pronto, já estamos aqui com o Só Modão. E você aí que está ouvindo nós só temos a agradecer pela sua audiência. Obrigado, viu? Meus amigos e amigas da Zona Rural também, sempre ouvindo o Só Modão. Que maravilha! É muita moda boa! Sai da frente, véi Clemente, que lá vem mais! Cleiton, Viola e Henrique, Recanto Abençoado, depois o Dulciriema, Não Beba Mais.

0: Trio Parada Dura no Somodão, Moda Bonita, o doutor e a empregada. Antes o Tunic e Tinoco cantaram pra nós A Saudade Vai.
1: A saudade vai, nós vamos tomar um cafezinho.
0: Aí você falou bonito. Bora lá então e a gente volta já já.
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5: 5 horas e 30 minutos.
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5: 5 horas e 37 minutos.
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0: Oh, coisa boa, é o Só Modão. Você conosco e a gente aqui tocando moda boa. Viaide no Franco, Flor do Cafezal, em seguida o Moreno e Moreninho com João Boiadê.

0: Ei, moda boa, Henrique Renner no Só Modão, escolta de vagalumes. Ouvimos também o Lourenço e Lorival, Como Eu Chorei.
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3: 5 horas e 56 minutos.
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3: 6 horas e 7 minutos.
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0: Pronto, pronto, é o Só Modão. Você que está aí ouvindo nós, o nosso abraço, viu? Você que está trabalhando, está no comércio, mas de radinho ligado, ouvindo Só Modão, que coisa boa. Também o povo lá da Zona Rural, que sempre ouve nós. Nós sempre falamos aqui nos amigos e amigas da Zona Rural, porque é um ouvinte cativo que a gente tem. Sempre ouvindo o Só Modão. E a gente não pode esquecer deles, né, Zuguinho?
19: De jeito nenhum, meu amigo. Estão sempre ligados, conectados na gente. A gente tem que estar sempre lembrando.
0: Verdade, é isso mesmo. Por isso que a gente manda um abraço muito grande para todos vocês. Anania, fecha a barguinha pra gente ouvir agora Gian Giovanni. Não dá pra te esquecer. Depois do Gilberto.

0: É isso mesmo, né? Cachaceiro é quem faz a cachaça. Gino e Geno cantaram pra nós o Cachaceiro. Antes o Guilherme Santiago com Do Outro Lado da Cidade. Vamos pra mais um intervalinho. É bem rapidinho, viu? Pula na água, jacaré.
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2: 6:25.
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4: 6:33. 87,9.
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7: Este é o Só Modão, abraçando a você que está conosco, ouvindo a gente, onde quer que você esteja, aqui, acolá, bem longe ou aqui perto. Obrigado pela audiência, viu? Zunguinha, tem mais uma piadinha pra nós?
8: Sim, mas agora quem vai contar é o Thiago Dias.
7: Ah, então beleza, vamos lá então.
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7: Bora tocar modão, Leonardo, fiz tudo errado. Em seguida, Marília Mendonça. Só modão.

0: Encerrando só modão com moda bonita demais, Jaine, Mississippi, antes o Chitãozinho Chororó com Meu Disfarce.
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0: Oh, minha gente, é uma pena, infelizmente, nosso tempo acabou e a gente tem que ir embora, né? É assim mesmo. Mas amanhã, quarta-feira, a gente tá aqui de volta pra continuar tocando modão pra todo mundo, viu? Espanta Mutuca não, fique tranquilo que o programa de hoje acaba aqui, mas amanhã tem mais, né não, Zumbi?
2: Isso mesmo, amanhã a gente tá de volta pra continuar tocando modão.
0: Então, minha gente, muito obrigado pela audiência, pela companhia. E a gente volta amanhã, viu? Zunguinha, dá partida na fubica aí. Vambora, cair fora. Obrigado, gente. Fique na proteção de Deus. Até amanhã. Tchau, tchau.

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2: Maria.
1: Bom dia, amados filhos e filhas. Hoje, dia 29 de setembro, também dia de São Miguel, Rafael e Gabriel, os arcanjos de Deus. Arcanjos do Senhor, venham em meu auxílio. Arcanjos de Deus, venham em meu socorro. Pedindo que a palavra de Deus esteja tão presente em nossa vida, façamos o sinal da cruz em nome do Pai, do Filho e do Espírito Santo. Amém. Senhor Deus da vida, que criastes o homem à vossa imagem e semelhança, pensastes com amor os caminhos a serem percorridos para nossa felicidade e salvação. Senhor, por muitas razões a humanidade se perdeu dos preceitos, por isso mandastes os profetas e, por fim, nosso Senhor Jesus Cristo, para nos trazer a plena revelação do verdadeiro amor a Deus, ao próximo e a nós mesmos. Obrigado, Senhor, por deixar esta revelação na palavra. Palavra que nos orienta, palavra que nos corrige, palavra que nos ilumina, palavra que nos traz dignidade de filhos de Deus. Manda teu Espírito, Senhor, no início deste dia, para que compreendamos esta palavra e, compreendendo-a, possamos vivê-la. Manda teu Espírito, Senhor, com o dom do entendimento, com o dom da sabedoria, e que possamos ver os teus sinais em tudo e em todos. Senhor, recorremos a Santa Teresinha do Menino Jesus, ela, tão íntima de nosso Senhor Jesus Cristo, possa nos valer nesta manhã. Santa Teresinha do Menino Jesus, fazei-nos simples e dóceis, humildes e confiantes. Santa Teresinha, que prometestes passar o vosso céu fazendo bem sobre a terra sem descanso, eu me recomendo a vós, Santa Teresinha. Ajudai-me a viver tão profundamente unido a Jesus, tão profundamente vivenciando os mandamentos e os santos evangelhos, que eu possa um dia estar convosco no reino de Deus. Santa Teresinha, não se canse de interceder por mim, até de ver-me um dia no céu com os anjos e santos. Pai nosso, que estais no céu, santificado seja o vosso nome, venha a nós o vosso reino, seja feita a vossa vontade, assim na terra como no céu. O pão nosso de cada dia nos dai hoje, perdoai-nos nas nossas ofensas, assim como nós perdoamos a quem nos tem ofendido. E não nos deixeis cair em tentação, mas livrai-nos do mal. Amém. Ó Deus, para o dia de hoje, que a Bíblia esteja em minha mão, a palavra de Deus no meu coração e os meus pés na missão. Um bom dia a todos.

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4: 7 horas e...

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0: beleza? Muito bom dia pra você. Tá começando o nosso Modelando Sua Manhã. São 8 horas e 10 minutos em Conceição de Macabu. A partir de agora, tamo juntos, hein? Você, você e eu, aqui na mais gostosa de ouvir. É a Modelo FM 87,9.
1: Bom dia!
0: Muito bom dia pra você, meu amigo. Muito bom dia pra você, minha amiga. Muito bom dia pra você que tá ligado na nossa programação. Hoje é terça-feira, dia 29 de setembro. 40ª semana do ano, hein? Hoje é dia do anunciante. Já se passaram 272 dias do ano de 2026, faltando 93 dias para o início do ano de 2027. Estamos na lua minguante. E você tá fazendo aniversário novo hoje? Parabéns pra você, hein? Hoje tá fazendo aniversário o Joilson Mota. Hoje quem tá fazendo aniversário também é a Ingrid Guimarães. Também hoje tá fazendo aniversário a Michele Moreira. Sabe quem tá fazendo aniversário hoje também? 19 aninhos? A Rádio Modelo FM, a Modelo FM está fazendo 19 anos hoje e também o Jô Podcast está completando aí seu terceiro aniversário, né? E beleza, né? Todos os aniversariantes, muita paz, saúde, muitos anos de vida, que Papai do Céu possa derramar chuva de bênção sobre a vida de cada um de vocês que está fazendo aniversário hoje, que essa data se repita aí por muitos e muitos e muitos anos. E a Modelo FM tá fazendo aniversário, gente! Hoje é dia de festa, né? Hoje vamos festejar muito durante a nossa programação, porque hoje é um dia super especial pra você, pra mim, pra cada um de nós que fazemos parte aqui da Modelo FM, tá bom? 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E vamos que vamos, né? 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São 8 horas e 15 minutos em Conceição de Macabu. Até o meio-dia, tenho Modelando Sua Manhã para você aqui na Melhor. E vamos que vamos para a nossa mensagem do dia de hoje.

0: 8:15. Bom dia, minha gente querida. Hoje quero começar a nossa manhã com uma história diferente. Uma história que começa com um envelope. Um simples envelope vermelho. Certa manhã, um homem chamado Daniel encontrou aquele envelope debaixo da porta da sua casa. Não havia remetente, não havia endereço, apenas uma frase escrita na frente. Abra sua mente quando estiver pensando em desistir. Daniel ficou intrigado. Virou o envelope de um lado para o outro. Tentou descobrir quem havia deixado aquilo ali. Nada. Ele poderia abrir naquele momento, mas decidiu guardar. Afinal, estava tendo uma semana difícil, mas ainda não tinha chegado ao ponto de desistir. Os dias passaram e os problemas começaram a se acumular. Uma conta inesperada, uma oportunidade que não deu certo, uma discussão dentro de casa, uma notícia que deixou-o preocupado. Até que numa noite, Daniel chegou em casa completamente derrotado. Sentou-se na cama, olhou para o envelope e pensou: talvez tenha chegado a hora. Pegou o envelope e abriu. Dentro havia apenas um pequeno papel e nele estava escrito: antes de desistir, vá até a estação de trem amanhã às 8 horas. Daniel ficou ainda mais confuso. Quem está fazendo isso comigo? Pensou em jogar o papel fora, mas alguma coisa dentro dele dizia para ir. Na manhã seguinte, às 8 horas da manhã, ele estava na estação. Olhou para os lados, nada. Nenhuma pessoa esperando por ele. Nenhum sinal, nenhuma explicação. Passaram-se 10 minutos, 20, 30. Daniel já estava irritado. Até que percebeu uma senhora sentada sozinha em um banco. Ela segurava exatamente o mesmo envelope vermelho. Daniel se aproximou. A mulher levantou os olhos e perguntou: você também recebeu? Ele respondeu: recebi. Ela sorriu. Você estava no lugar certo. Daniel ficou assustado. Quem mandou isso? A senhora não respondeu. Apenas entregou a ele outro envelope. Dessa vez, havia uma fotografia dentro. Era uma fotografia antiga. Nela aparecia várias pessoas em frente a uma pequena casa. Daniel olhou atentamente e então reconheceu alguém, seu pai. Mas havia um detalhe. Seu pai havia morrido há muitos anos antes. Daniel ficou sem palavras. A senhora então disse: seu pai deixou isso para você. Daniel perguntou: a senhora conhecia meu pai? Ela respondeu: conhecia. E ficou em silêncio por alguns segundos. Depois contou: ele me ajudou quando eu não tinha nada. Disse que um dia, se eu tivesse a oportunidade, eu deveria ajudar alguém da mesma maneira. Daniel começou a chorar, mas ainda não entendia por que ela havia sido escolhida para entregar aquela mensagem. Então ela revelou: seu pai sabia que um dia você passaria por uma fase difícil. Daniel então perguntou: como ele sabia? A senhora olhou para ele e respondeu: porque ele também passou. Ela contou que anos antes, o pai de Daniel havia perdido quase tudo. Pensou em desistir, mas alguém apareceu justamente naquele momento e o ajudou a recomeçar. Antes de morrer, ele pediu que ela corresse, que aquela corrente continuasse. A senhora tinha recebido a missão. Agora era a vez de Daniel. Ela colocou a mão sobre o ombro dele e disse: "Você achou que veio aqui para receber ajuda, mas seu pai deixou uma missão para você." Daniel olhou para ela emocionado e perguntou: "Que missão?" Ela apontou para o outro lado da estação. Havia um rapaz sentado sozinho, com uma pequena mala ao lado. Então disse: "Agora é a sua vez de ajudar alguém que está esperando, pensando em desistir." Daniel ficou olhando para aquele rapaz e entendeu tudo. O envelope não tinha aparecido para salvar apenas a vida dele. Tinha aparecido para lembrar que uma pessoa pode transformar a vida de outra simplesmente porque decidiu não desistir. E talvez esta seja a mensagem desta manhã. Às vezes, Deus não tira imediatamente o problema do nosso caminho. Às vezes, Ele nos dá força para atravessá-lo. E depois que atravessamos, descobrimos que aquilo que vivemos também pode servir para levantar alguém que está caído. Talvez a sua dor de ontem seja exatamente o conhecimento que alguém precise hoje. Talvez a sua experiência possa ser o conselho que vai impedir alguém de desistir. Talvez a sua história ainda não tenha terminado, porque existe alguém que será alcançado através dela. Então, se hoje você estiver cansado, não tome uma decisão definitiva por causa de um momento difícil. Respire, ore, espere, continue, porque você não sabe o que Deus pode estar preparando depois deste capítulo. E aqui está a grande reviravolta. Talvez você esteja pedindo a Deus que envie alguém para mudar a sua vida, sem perceber que depois de vencer essa fase, você pode ser a resposta na história de outras pessoas. Que nesta terça-feira, Deus fortaleça seu coração, renove sua esperança e faça você enxergar que ainda existe muito caminho pela frente. Não desista. Sua história pode estar apenas começando a fazer sentido. Um excelente dia para você e para toda a sua família. E vamos juntos, porque o dia de hoje é apenas uma página em branco. Pense nisso, meu amigo, minha amiga, e tenhamos todos um bom dia!
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0: Vamos juntos, modelando a nossa manhã, 8h24, bom dia!

0: Olá pessoal, muito bom dia. Estamos aqui já com as previsões astrais para o nosso dia 29 de setembro de 2026. Terça-feira, dia do anunciante e dia do petróleo. Estamos vivendo a 40ª semana do ano e na lua cheia.
1: Parabéns pra você.
0: E quem está comemorando mais um ano de vida hoje é o ator e empresário Marcos Frota. Nossos parabéns para ele e também para você que está de aniversário hoje. Parabéns, muitas felicidades.
1: Muitas felicidades, parabéns para você.
0: Os nascidos em 29 de setembro são do signo de Libra, com a personalidade de Sagitário. A intuição e a inteligência são características fortes do seu dia de nascimento. Possuem uma mente aguçada e gostam de polemizar e discutir para ganhar e para provar que estão com a razão. Esses são os nascidos no dia de hoje. Tudo certinho com você? Então vamos seguindo, porque eu tenho previsões para os nascidos em Áries, de 21 de março a 20 de abril. Áries, terça-feira, pedindo atenção e muita paciência. Nem tudo vai acontecer na velocidade que você quer. No amor, uma conversa tranquila pode evitar uma briga, viu, Áries? Número de sorte para você hoje é 22 e a cor é roxo. Olá, Touro, de 21 de abril a 20 de maio. Touro, uma notícia pode trazer mais tranquilidade a você. No trabalho, continue firme, porque seus esforços começam a aparecer agora. No amor, clima de segurança e carinho, viu, Touro? Número de sorte hoje, 48, e a cor é azul.
1: Gêmeos.
0: Olá, Gêmeos, 21 de maio a 20 de junho. Gêmeos. Terça movimentada, convites, mensagens e novidades podem aparecer. No amor, alguém pode despertar a sua curiosidade. Aproveite o dia, mas não faça promessas no impulso, tá bom, Gêmeos? Número de sorte para você, hoje é o 27. E a cor é laranja. Daqui a pouquinho, Câncer, Leão e Virgem, eu volto já já.
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1: 29 de setembro. 1979, Papa João Paulo II torna-se o primeiro pontífice a visitar a República da Irlanda. 1990, a Catedral Nacional de Washington é concluída. 2006, um Boeing 737 da Gol e um Embraer 600 Legacy colidem no ar, matando 154 pessoas e desencadeando uma crise na aviação brasileira.
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3: 8 horas e 34 minutos em Conceição de Macabu, é hora de Modelo Notícias na nossa programação. Associações entram com pedido no STF para que sejam suspensas a MP que vetou as bets no Brasil. Essas e outras informações você confere agora com os principais destaques do dia com a Fabíola Altran.
4: Oi, eu sou Fabíola Altran e estes são os destaques de hoje. Duas associações de jogos entram com pedido no Supremo Tribunal Federal para que seja suspensa a medida provisória que vetou as bets no Brasil. Sobe a projeção do mercado financeiro para a inflação e cai a estimativa de crescimento da economia para este ano. Para o IPCA, passou de 4,92% para 4,99%, de acordo com o boletim Focus do Banco Central. Epidemia de ebola na República Democrática do Congo atinge mais de 8 mil casos confirmados e perto de 4 mil pessoas já morreram. Definidas datas e horários das semifinais da Copa do Brasil. Palmeiras e Vasco abrem a disputa no dia 1º de novembro, às 4 da tarde. No mesmo dia, às 6h30, o Grêmio recebe o Atlético Mineiro. Os jogos de volta acontecem no fim de semana seguinte. Liga das Nações tem dois jogos hoje pelo grupo principal, Espanha e Croácia e República Tcheca e Inglaterra. Pela Liga B, entram em campo Eslovênia e Macedônia do Norte e Escócia e Suíça. Da Rádio 2, Fabíola Altran.
3: Obrigado, Fabíola. 8 horas e 35 minutos. Novas informações em uma hora ou a qualquer momento dentro da programação da Modelo.
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1: Estamos de volta com mais previsões astrais para você, falando para Câncer, de 21 de junho a 21 de julho. Câncer, hoje você pode sentir necessidade de ficar mais perto de quem você ama. No trabalho, mantenha calma diante de problemas, hein? E no amor, uma demonstração de carinho pode mudar o seu dia, Câncer. Número de sorte para você, 33, e a cor é amarelo. Leão. Olá, Leão, de 22 de julho a 22 de agosto. Leão, você estará cheio de energia e vontade de vencer. Aproveite para correr atrás dos seus objetivos. No amor, o seu charme estará em alta. Aproveite esse momento. Número de sorte para você. Hoje é o 18 e a cor é azul. Virgem. Olá, Virgem, de 23 de agosto a 22 de setembro. Virginiano, uma pendência pode finalmente começar a ser resolvida. Não deixe pequenos detalhes tirarem seu sossego. No amor, menos cobrança e mais carinho. Número de sorte para você, 41, e a cor é cinza. E daqui a pouquinho eu volto falando para Libra, Escorpião e Sagitário. Continue comigo.
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0: Super Som aí com a GP, me leva, super saudade, né? São 9 horas em ponto em Conceição de Macabu, até o meio-dia, tem o Modelando Sua Manhã pra você aqui na melhor sintonia do seu rádio. Você que tá ligadinho com a gente, muito obrigado aí pelo carinho da sua sintonia, tá bom? 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
1: 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Você sabia? O intestino grosso mede cerca de 1,5 metros e é 3 vezes mais largo do que o delgado, que em câmbio mede entre 6 e 9 metros.
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1: Hora certinha, 9:02.
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2: Balé, jazz, hip hop ou sapateado, por exemplo, são opções de dança bem divertidas para as crianças. A dança, para quem não sabe, é importante tanto para a saúde física quanto mental. Ajuda a relaxar, a desenvolver a coordenação motora, a concentração e até mesmo a memória.
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5: 9 horas e 15 minutos, Camille Santos dançando de joelhos. Manda aquele alô, aquele abraço pra minha amiga Dona Graça na garapa, ligadinha com a gente. Muito obrigado pelo carinho da sintonia, tá bom, Dona Graça? Até meio-dia, tem o Modelando Sua Manhã pra você.

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0: tudo certo com você? Então vem comigo porque eu tô de volta falando para Libra. Uma conversa importante, Libra. Pode acontecer hoje. Escute antes de responder. No trabalho, uma parceria pode ser bastante positiva. E no amor, deixe o coração falar, tá bom? Número de sorte hoje, 9. E a cor é vermelho. Escorpião. Olá, Escorpião. De 23 de outubro a 21 de novembro. Escorpião, alguém pode revelar uma informação que você estava esperando. Use a sua intuição, mas não tire conclusões precipitadas, não. No amor, intensidade total. Número de sorte para você, 43, e a cor é vermelho. Sagitário. E fechando este bloco, eu falo para Sagitário, de 22 de novembro a 21 de dezembro. Sagitariano, terça-feira prometendo mudanças e novidades, hein? Se aparecer um convite, pense com carinho. Não descarte, não. No amor, uma pessoa pode surpreender você. Número de sorte, Sagitário. Hoje é o 21 e a cor é verde. Daqui a pouquinho, Capricórnio, Aquário e Peixes, eu volto já já.
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0: 9h32 em Conceição de Macabu, é hora de Modelo Notícias na nossa programação. Maioria dos brasileiros que atrasou o pagamento de contas em agosto já tinha atrasado o pagamento em meses anteriores. Quem fala com a gente é a Milena Abreu, direto da agência Rádio 2 de Notícias.
1: A maioria dos consumidores que atrasou pagamentos de contas em agosto já tinha atrasado pagamentos em meses anteriores. Monitoramento feito pela Confederação Nacional de Dirigentes Lojistas, a CNDL, e pelo SPC Brasil, aponta que do total de negativações registradas no oitavo mês deste ano, 86,7% foram de devedores reincidentes, ou seja, quase 9 em cada 10 já tinham aparecido no cadastro de inadimplentes nos últimos 12 meses. Entre esses consumidores reincidentes, praticamente 70% ainda não tinham quitado dívidas anteriores e foram negativados novamente. Quase 18% já tinham conseguido sair do cadastro de devedores nos últimos 12 meses. Estavam com o nome limpo, mas retornaram. Só cerca de 13 de cada 100 negativados no oitavo mês do ano não tinham registrado nenhuma restrição no CPF ao longo do último ano. A faixa etária com o maior número de devedores reincidentes em agosto foi a de 30 a 39 anos. A maioria, quase 54%, mulheres. Os números mostram também que o tempo médio entre o vencimento de uma dívida para outra é de 69 dias, ou seja, depois de pouco mais de 2 meses de ficar inadimplente, o consumidor volta a atrasar o pagamento de uma segunda conta. Ainda de acordo com o levantamento, nos últimos 12 meses encerrados em agosto, houve um crescimento de quase 16% no número de devedores reincidentes na comparação com os 12 meses imediatamente anteriores. Da Rádio 2, Milena Abreu.
0: Obrigado, Milena. 9h34, um homem que estava foragido da justiça há 27 anos foi preso na última segunda-feira, dia 28, em Macaé, durante uma operação Venator 2, deflagrada pela Polícia Federal para localizar pessoas procuradas por crimes como tráfico de drogas, roubos e homicídio. Ao todo, 5 foragidos foram capturados durante a ação realizada em diferentes pontos do município. A operação aconteceu nos bairros Bosque Azul, Lagomar, Parque Aeroporto e Cancela Preta, além das comunidades das Malvinas. A ação foi coordenada pela Delegacia de Polícia Federal em Macaé e contou com a participação do 32º Batalhão de Polícia Militar e do 72º Delegacia de Polícia. Entre os presos está um homem natural do Pará, que, segundo a Polícia Federal, era procurado há 27 anos. Ele é acusado de ter espancado e matado uma jornalista de 37 anos em Belém, no Pará, no ano 2000. Os agentes cumpriram o mandado de prisão preventiva e definitiva durante a operação. A Polícia Federal não divulgou o material enviado à imprensa detalhes sobre a localização de cada um dos 5 foragidos, nem sobre as circunstâncias das prisões. A Operação Venator 2 é a segunda etapa de uma ação iniciada em abril de 2025. Na primeira fase, 8 pessoas foram presas, sendo 4 mulheres. Segundo a Polícia Federal, os detidos estavam envolvidos em diferentes crimes, entre eles homicídios, tráfico de drogas e roubo e estupro. Na segunda fase, a atuação voltou a se encontrar em Macaé, com a integração entre Polícia Federal, Polícia Militar e Polícia Civil para cumprir as ordens judiciais. Depois das prisões, os 5 detidos foram levados para a 72ª DP, em Macaé, onde o procedimento foram formalizados. Em seguida, foram encaminhados ao sistema prisional do estado, onde permanecerão à disposição aí da justiça. 9h37, novas informações em uma hora ou a qualquer momento dentro da programação da Modelo.
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0: Tudo certinho com você, tô aqui já com o último bloco de hoje falando para Capricórnio. De 22 de dezembro a 20 de janeiro. Capricórnio, dia bom para organizar a vida financeira. Evite comprar aquilo que não precisa. Nada de comprar por impulso. No trabalho, sua responsabilidade será reconhecida. No amor, abra mais espaço para o diálogo. Número de sorte para você hoje é o 2. E a cor é violeta. Olá, Aquário, de 21 de janeiro a 19 de fevereiro. Aquário, uma ideia diferente pode abrir uma nova oportunidade. Não tenha medo de mudar, não. No amor, uma conversa inesperada pode mexer com seus sentimentos. Muita atenção, viu, Aquário? Número de sorte para você hoje é o 20 e a cor é vermelho. Peixes. Vem comigo agora, você que nasceu em Peixes, de 20 de fevereiro a 20 de março. Peixes, confie mais na sua intuição. Uma pessoa pode procurar você para conversar. No amor, boas chances de aproximação e reconciliação. Número de sorte para você hoje é o 30 e a cor é azul. Essas foram as previsões astrais de hoje. Muito obrigada pela sua audiência. Nos falamos amanhã. Até lá, então.
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0: ou querendo, né, não sei.
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2: O colete jeans é um dos modelos mais antigos dessa peça. Básico e com uma pegada esportiva, esse tipo de colete é perfeito para produções despojadas e é a cara das mulheres de estilo natural esportivo, que provavelmente também ama uma jaqueta jeans.
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0: Ariana Grande, On Last Time, aqui no Modelo, 10 horas em ponto, até o meio-dia, tem o Modelando Sua Manhã pra você aqui na Modelo, a rádio que toca você, apoio cultural é da Lorena Móveis, Work, Banda Larga, Drogarias Porto Farma, César Centro Automotivo, Centro Universitário, Unifael, Ótica Exata, Vilarejo e JR Assessoria Esportiva.
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0: 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Hora certinha pra você, 10 horas em ponto.
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1: Já tentou meditar? É fato que quem colocou a meditação na rotina se sente mais relaxado. Para tentar, sente-se em silêncio, em um lugar calmo, bem iluminado e feche os olhos. Deixe o pensamento fluir e observe-os, deixando-os passar sem se prender a nenhum deles. Caso goste, você pode encontrar tutoriais de meditação na internet.
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0: Tô chegando, hein? Emoções a partir de agora da sua novela preferida. Começo com a novela das seis, A Nobreza do Amor. Miguel hoje fica desesperado ao perceber que tirou a vida de um homem. E Fortunato abre uma investigação. E Salma fica preocupada com o pai. Miguel acaba detido e Omar, Lúcia e Tonho dão apoio a Salma e a sua família. Enquanto isso, olha só, hein? Mirinho e Virgínia se mudam temporariamente para o engenho. A Lica tem mais um pesadelo com Gedal. E a Linha avisa que Fuad não vai mais se casar com Salma. Olha a mudança aí, hein? E a novela hoje termina com José se aproximando de Batanga, enquanto Gendal chega ao Brasil. Nobreza do Amor, hein? Amanhã tem mais, daqui a pouquinho, a novela das sete.
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1: 10 horas e 23 minutos, eu vou atender aqui o pedido da minha amiga lá do Procura 2, tá ligadinha com a gente, minha amiga Maria. Alô Maria, forte abraço pra você. Pediu, sou pessoa com a Joelma, Calipso, pediu, a gente toca pra você, voando pro Pará.

0: 10 horas e 29 minutos em Conceição de Macabu. É hora de Modelo Notícias na nossa programação. Dia do idoso reforça. Preço do aluguel comercial tem alta de 11% em 12 meses. Quem fala com a gente é a Fabíola Altran, direto da agência Rádio 2 de Notícias.
1: Em 12 meses, o aluguel comercial ficou 11% mais caro. Já os preços de venda subiram 2,20% no período. Os dados são do índice Fipzap comercial de agosto de 2026. O levantamento aponta para uma preferência maior das empresas pela ocupação via aluguel, devido aos juros altos e ao crédito mais restrito. Isso porque a compra exige um bom investimento e precisa de um planejamento de longo prazo, enquanto a locação oferece mais flexibilidade operacional porque depende de menos recursos imediatos. O índice Fipzap acompanha os preços de salas e conjuntos comerciais de até 200 metros quadrados em 10 cidades brasileiras. Em agosto, o valor da locação comercial subiu 1,01% e o valor de venda aumentou 0,40% no acumulado de 2026 até agosto. O aluguel comercial teve alta de 8,5% e a venda de 1,86%. Da Rádio 2, Fabíola Altran.
0: Obrigado, Fabíola. 10 horas e 31 minutos em Conceição de Macabu. Um vídeo gravado em São Luís Gonzaga, no Rio Grande do Sul, mostra o desespero de um morador diante de um fenômeno. Ele relata ter visto um tornado, mas os meteorologistas não confirmam. O estado registra desde segunda-feira, dia 28, alagamentos, bloqueios de estradas, retiradas de famílias e milhares de imóveis sem energia. A ocorrência de tornado ainda não havia sido confirmada até a publicação desta reportagem. Por volta das 7 horas da manhã, o Clima Tempo Meteorologia informou ao G1 que eu assisti imagens gravadas pelo morador. Não era possível determinar o fenômeno. Por hora, não há como afirmar a ocorrência de um tornado. As imagens divulgadas da Defesa Civil do município mostram que o momento em que uma forte tempestade atinge a cidade na noite dessa segunda-feira, dia 28, e moradores ficaram assustados com a queda de raios. Durante a ocorrência, uma pessoa diz acreditar ter registrado a imagem de um tornado. Após visualizarem o fenômeno, os moradores tentaram correr para buscar proteção. O Rio Grande do Sul está inserido no chamado Corredor de Tornados da América do Sul, considerado uma das regiões mais favoráveis do planeta para a formação deste fenômeno, atrás apenas da região central dos Estados Unidos. Nessa faixa do continente, diferentes condições atmosféricas costumam se encontrar com frequência. Um dos fatores determinadores é o encontro de ar quente e úmido vindo da Amazônia com ar frio que avança do sul do continente. Quando os ventos mudam de direção, a velocidade conforme a altitude, a tempestade começa a girar. O tornado é justamente uma coluna de ar em rotação que liga a base da nuvem ao solo. Em poucos minutos, os ventos podem ultrapassar os 300 km por hora. 10 horas e 33 minutos em Conceição de Macabu. Novas informações em uma hora ou a qualquer momento dentro da programação da Modelo.
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3: Vamos que vamos, emoções agora de Por Você, a novela das sete. Muitas emoções no capítulo de hoje, hein? Juarez fica desesperado ao descobrir que Zé está morto e se livra da arma. Leandro avisa Gabriel que vai entrar para o conselho do hospital. Enquanto isso, olha só, Lucas ajuda Samuca durante uma crise e Bela fica encantada com a atitude dele. Peixe Dalila continua escondendo o namoro de Sueli. E a situação no hospital esquenta, hein? Com o voto de Leandra, Vanessa consegue tirar Bela da presidência interina. Olha a mudança aí, hein, Por Você, hein? Mas com certeza será temporária. Daqui a pouquinho tem Quem Ama Cuida, hein? Continue comigo.

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2: Todo mundo cantando comigo essa assim, ó.

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2: Dica boa para você. O bicarbonato também pode ser usado para limpar todo o interior da geladeira após a sua higienização e assim eliminar o cheiro. Para isso, misture uma porção de bicarbonato de sódio com água. Pegue um pano limpo e mergulhe na solução. Aplique por todo o interior da geladeira.
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0: Tarcísio do Acordeon. Não era eu no bolão, né? Não era eu não, né? São 10 horas e 58 minutos, até o meio-dia. Tem o Modelando Sua Manhã pra você aqui na melhor sintonia do seu rádio.
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2: Vamos seguindo, emoções agora da novela Quem Ama Cuida. César e Bia ficam felizes por Adriana. Já Fernando não gosta nada da aproximação entre Felipe e Malmal. E André desadora que quer ficar com ela para sempre. E a Pilar descobre mais detalhes sobre a vida de Andréa. E até pensa em contratar Joel para o jantar de noivado dela com Rafael. E tem mistério no ar em Quem Ama Cuida. Pedro recebe um telegrama de uma pessoa desconhecida. Quem será, hein? Tudo isso em Quem Ama Cuida. Amanhã tem mais. Até lá então.
0: 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Hora certinha, 10h59.
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Que beleza, hein? 11 horas e 12 minutos em Conceição de Macabu. Eu modelando sua manhã no seu rádio até o meio-dia, tocando suas melhores pra você aqui na número 1 do seu rádio, tá bom? Você que tá ligadinho com a gente, muito obrigado pelo carinho da sua sintonia. 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Eu vou tocar uma música aqui, tá bom? Já, já. Quem tá chegando por aqui é a Júlia Azevedo. Nós vamos estar falando hoje. Hoje é aniversário da Rádio Modelo FM, né? E hoje vai ter uma programação no Jô Podcast todo especial aí em comemoração ao aniversário da Rádio Modelo e também aniversário do Jô Podcast. E você é nosso convidado todo especial. Já, já. Nós vamos estar batendo um super papo com a Júlia Azevedo aqui. Vou tocar só uma música aqui. Logo após essa música, a gente volta aí com a Jô aqui na rádio, tá bom? Aqui na Modelo FM, a rádio que toca você. 11 e 12, a Sharon aqui na Modelo, fotografa.

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1: Seja pontual em seus compromissos e respeite os horários. Esteja atento aos prazos de entrega de trabalhos e relatórios e cumpra-os à risca. Se não for possível atender o prazo combinado, avise as pessoas envolvidas com o máximo de antecedência. Explique as razões do atraso e, se possível, combine um novo horário ou data.
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3: Vamos juntos modelando nossa manhã. Bom dia para você, bom dia, bom dia e bom dia, Jôdy Azevedo. Seja bem-vindo ao Modelando Sua Manhã.
4: Bom dia, Marquinhos. Bom dia, Laurinha. Bom dia, pessoal do Instagram, pessoal que está em casa também. É, ouvindo aí a Rádio Modelo FM, né? A gente hoje, em motivo de festa, né, Marquinhos?
3: Sim,
4: estamos
3: sim.
4: Celebrando aí os 19...
3: 19º aniversário da Modelo FM.
4: 19º aniversário da Modelo FM e os 3 anos do Jogo Podcast, também, né? Eu estou muito feliz em poder compartilhar esse momento com cada ouvinte, com cada comerciante, com cada um que fez essa história acontecer até hoje, sabe, Marquinhos? A gente tem aí uma grande parceria, né, do comércio, uma grande parceria da população, que faz a Rádio Modelo FM acontecer todos os dias, dando aí o carinho da audiência, ou então utilizando dos nossos serviços também, trabalhamos com vários tipos de serviços, então... Nós somos uma rádio comunitária que não levamos só um nome Modelo FM, é uma rádio que serve de modelo aí para todo o país. Então, eu estou muito feliz, né, da gente poder celebrar, não podia deixar de passar por aqui para falar desse momento, para agradecer de verdade e dizer, Marquinhos, não só das coisas que foram boas, né? Mas o quanto dificuldade a gente teve até aqui, mas o quanto de coisa boa também, né? Quanto aprendizado a gente teve nesses 19 anos, quantas pessoas já passaram por aqui, deixaram seu suor, deixaram sua marca. Então, quantas pessoas não estão mais aqui, né, no nosso plano, no plano terrestre, e que fazem muita diferença, fazem muita falta para a gente até hoje. Então, eu sou só gratidão. Sempre costumo dizer isso, Marquinhos, a gente não é nada sozinho, a gente não faz nada sozinho, a gente aqui não é um nome, aqui a gente é uma equipe, aqui a gente é soma, somos pessoas que trabalhamos em prol de um objetivo único, a gente tem uma equipe hoje muito bacana, né? A gente pôde ir para a rua, porque o Marquinhos assume aqui a comunicação do Modelando Sua Manhã, a gente tem o Marcos Formigante chegando de meio-dia às 3, a gente tem o Johnny, que é um parceiro muito fiel da rádio também, entre idas e vindas, o Johnny está sempre junto com a gente nesses 19 anos, esteve sempre presente com a gente, agradecer meu amigo Nazareno também, que foi uma das pessoas, juntamente com Elvio Carlos, de suma importância para que a gente hoje pudesse estar comunicando com as pessoas, né, na parte técnica, né, Marquinhos, que muita gente acha que é só chegar aqui, abrir o microfone e falar, e tem dia que você chega aqui,
3: é verdade,
4: a rádio está fora do ar, deu um temporal, a gente fica sem energia no transmissor, lá na torre, tem que resolver e tal. Então a gente tem uns bastidores que só nós sabemos. É. Às vezes a gente nem passa isso pro ouvinte, que a gente acha desnecessário, né, levar.
3: Tem dia que a gente está meio sumido do ar aqui, mas a gente está numa trabalheira danada. A gente quase não fala, mas a gente está trabalhando, né? A gente está na correria.
4: Então, eu sou só gratidão, sabe? Gratidão à equipe que faz a diferença. Esse trabalho também que a gente vem fazendo agora na rua, que é o Jonews Regional. É o trabalho que a rádio faz de reportagem também. Então, é o Jô Podcast, que é foi uma forma muito bacana que as pessoas acolheram a gente, né? Nessa jornada. Foi o nosso comprometimento nos 15 anos da Rádio Modelo e nos 16 a gente já está inaugurando o Jô Podcast. Foi isso que aconteceu, porque a gente a gente está, Marquinhos, uma semana crucial, uma semana de eleição, uma semana que a gente pode mudar a história do nosso país, a gente pode mudar a história de muita coisa que a gente reclama. Então, que a gente seja cidadão consciente. A gente já passou desses 19 anos por várias etapas, por vários governos, tanto a nível nacional, estadual e municipal. E a gente, graças a Deus, sempre conseguiu manter a nossa identidade. A gente nunca, como acontece na maioria das rádios no país, as rádios têm dono, as rádios têm um dono político, né? Tem uma denominação religiosa por trás dos veículos. E a gente, graças a Deus, a nossa identidade é marcada por essa pluralidade. A gente não tem denominação religiosa, a gente não tem aqui partido político. As portas da rádio, as portas do podcast estão sempre abertas para quem nela bater. Então, eu trago isso com muito orgulho, sabe, Marquinhos? Porque eu sou uma cidadã muito consciente, eu sou uma cidadã política, Marquinhos é um cidadão político, Laura também, a equipe todos nós temos as nossas preferências, todos nós temos as nossas denominações religiosas, cada um, né, mas aqui nós somos profissionais que levamos a informação até o ouvinte, levamos a comunicação, que estreitamos os laços, comunicação, realmente a gente faz a comunicação de verdade, a gente estreita laços, né? Hoje, de manhã, Marquinhos mandava para mim um apelo de uma ouvinte que no bairro dela lá estava lixo acumulado já há uns dias. Automaticamente, Marquinhos, essa ouvinte está confiando no nosso trabalho. Da mesma hora, eu já mandei para o secretário, o assunto já foi, já estava para ser resolvido. Então, a gente estreita caminhos. O que as pessoas, às vezes, precisam passar horas lá sentadas, esperando para falar, às vezes levando um incômodo ao prefeito, que a gente pode resolver daqui. Ah, a gente é funcionário da prefeitura? Não, mas a gente é agente público também. A gente acaba fazendo o trabalho que é esse estreitamento do ouvinte com o nosso veículo de comunicação Rádio Modelo. E o podcast, Marquinhos, quantas informações, quantas histórias já foram contadas, quantas trajetórias a gente já colocou, né, no nosso jogo podcast, quantos políticos, quantos religiosos de várias denominações já estiveram por aqui e continua aberta, né, quer contar a sua história, a gente tem o jogo podcast para isso. Então a gente abre, esse ano foi um ano muito importante para a Rádio Modelo, foi um ano muito importante para o jogo podcast, foi um ano muito importante para o meu lado profissional também. Foi onde a gente foi para a rua, a gente foi buscar as informações, a gente foi cobrir os eventos. E isso tem sido muito bacana, né, Marquinhos? Porque muitas pessoas não têm a oportunidade, às vezes, de acompanhar o que está acontecendo na cidade vizinha, Macaé, ou em outra cidade. Nós somos regional, como disse o prefeito Elbert, né? Jô não é Jô Macabu mais, é Jô regional. E nunca fui só Macabu, graças a Deus por isso. A gente tem um link muito aberto com toda a nossa região, com todas as cidades da nossa região, graças a Deus. Sempre a gente tem alguém que a gente busca informação, algo que a gente vai cobrir naquela cidade. Semana passada mesmo a gente estava lá na cidade de Cantagalo, né, Marquinhos? Um evento muito bacana. Então é isso, gente. Passando por aqui mesmo para agradecer há tantos anos. Automaticamente o Modelando Sua Manhã também completa 19 anos hoje. O programa do Johnny, né, o Estação Modelo, também completa 19 anos. O programa Love Night também completa 19 anos. Então a gente está muito feliz com esse novo momento. E na semana que vem a gente vai pedir licença ao Gilmar Azevedo, né, Marquinhos? E a partir de segunda-feira a gente vai ter aí um locutor, né? Que as pessoas não sabem que o Gilmar, ele faz um programa à distância, né, Marquinhos?
3: É verdade.
4: E na semana que vem a gente vai ter um novo parceiro aqui, junto à Rádio Modelo FM, comandando aí o programa da parte da manhã, que é um programa muito importante, vai ser de 5 às 8 da manhã. Marquinhos, qual é o nome do programa mesmo, Marquinhos?
3: Esqueci. Ele falou comigo ontem. A gente vai fazer a vinheta essa semana, né, do programa, vai preparar. É, mas ele vai estar preparando aí, a gente vai estar anunciando aí até sábado, se Deus quiser, a gente vai estar anunciando o programa dele, porque na segunda-feira já vai estar iniciando aí, dia 5.
4: Pois iniciando... eu fiquei muito feliz com a chegada. É, o nome dele é Renato, né?
3: É Renato.
4: Mas ele tem um nome
3: artístico.
4: Mas
3: ele tem uma bagagem.
4: Ele tem um nome artístico,
3: artístico.
4: Né, Marquinhos?
3: Meu branco também.
4: É porque ele traz a trajetória do pai.
3: Do pai dele.
4: Que foi muito importante no país com relação à comunicação. E como a gente diz, e é uma grande verdade, rádio é uma cachaça? Ou rádio é, pra quem não bebe cachaça, é um. É o que, Marquinhos? É uma Coca-Cola?
3: É uma Coca-Cola. Aquela pessoa que tem vício na Coca-Cola?
4: É, é o rádio. E então na semana que vem a gente vai ter essa estreia aqui na programação. De 5 às 8 da manhã a gente vai ter a estreia. Ele vai estar aqui hoje no Jô Podcast, vai estar conversando com a gente, né? E eu estou muito feliz de poder recebê-lo com esse presente, né? Para começar aí essa trajetória a partir de segunda-feira. Mas ele hoje vai estar com a gente para estar contando um pouco de como será o programa. E também essa novidade que a gente traz, entre outras coisas que estão vindo por aí, a gente tem uma gama de projetos. Eu falo que o que faz a gente estar de pé todos os dias, gente, é a ânsia de fazer sempre um pouco mais, é de melhorar o que a gente já faz, é de trabalhar para que a gente possa fazer, trazer o máximo de informação. O mundo está mudando, a tecnologia está chegando e a gente está em constante mutação. Aqui na rádio, no Jô Podcast, para que a gente possa estar sempre levando o melhor para você, com muita qualidade, com muita responsabilidade. E quando você ouve uma informação na Rádio Modelo, porque a informação é real, né? A gente não dá notícia pela metade. A gente às vezes demora até um pouco falar do assunto, mas quando a gente fala do assunto, é porque o assunto você pode acreditar na nossa informação. Nosso veículo é um veículo de credibilidade. Então, essa credibilidade a gente conquistou no decorrer de mais de 30 anos de profissão que eu tenho. Marquinhos já tem uma boa trajetória também, né, Marquinhos? Quantos anos, Marquinhos, você tem de rádio?
3: Ixi, eu já perdi as contas.
4: Já perdeu as contas. Marquinhos, só
3: bastante.
4: Aqui na rádio você já está indo para 7
3: aqui
4: anos.
3: Aqui eu estou indo para 7 anos, né?
4: Então, Marquinhos já são mais de 10 anos, então, mais de 10 rádio. Anos. E o Johnny, são mais de 15 anos que o Johnny também está no rádio, porque, é muito tempo. O Johnny é jornalista, né? O Johnny é jornalista formado, então é uma pessoa muito esforçada também. Então é isso, sabe? Eu fico muito feliz de poder hoje dividir essa minha alegria com você, ouvinte. A cada um que dedica todos os dias um tempinho para ouvir a Rádio Modelo. Ah, eu só posso ouvir meia hora. Ah, eu só posso ouvir no meu carro quando eu entro, vou levar as crianças da escola, vou indo para o trabalho. Mas tem muita gente que ouve a rádio durante todo o dia. Porque às vezes a gente chega no local de trabalho, está lá o rádio ligado na Rádio Modelo FM. Então, minha gratidão a você, comerciante de Macabu, que valoriza o que é nosso, né? Porque... mas a gente vai ouvir a rádio. Já escutei alguém reclamar assim, Marquinhos. E é muito apoiador cultural e tal, tal, tal. Gente, graças a Deus, tá? Porque se não fossem os apoiadores culturais, nem aqui a gente estaria. Graças a Deus que às vezes você tem que ouvir 7 minutos, seria o tempo de 2 músicas, de apoiador cultural. Porque são eles que mantêm a nossa rádio de pé. A gente não pode aqui, e nem deve, cobrar um valor exorbitante. Então a gente, dentro da realidade, é realmente um apoio para que a rádio esteja de pé. E eu sou só gratidão a cada um de vocês que são parceiros. Tem gente, Marquinhos, parceiro desde que a gente abriu a rádio. Ou então desde que a rádio foi inaugurada. Ou então desde que a pessoa abriu o seu comércio, né? Ah, não, a gente tem 10 anos, são 10 anos anunciando com a gente. Aí a gente tem 15 anos, são 15 anos anunciando com a Rádio Modelo. Então, eu tenho esse privilégio de ter clientes muito fiéis. E também tem, lógico, os que estão chegando, os que podem, quando está imprensado, faz a opção por tirar o apoio cultural. Mas a gente sabe que não é a melhor decisão, né, Marquinhos? Porque
3: é verdade.
4: Porque a gente ajuda a vender também. A gente sabe que a gente é o veículo que ajuda a vender Nós somos aqui a voz que chega até as pessoas que às vezes o seu comércio não tem acesso. Então, é muito importante anunciar. É, se você não está na nossa cidade, está vendo a gente agora no Instagram, não está, não é de Macabu, não pode anunciar aqui, anuncie na sua cidade. Rádio é um veículo que é, ele nunca perdeu o seu espaço, que é de estar onde muitos veículos não estão, onde a rede social às vezes não chega, onde às vezes a informação pela TV não chega. Então, a gente chega em todos os cantinhos. A gente está nos grandes centros e a gente está naquele interiorzão em que a pessoa tem a companhia, o radinho lá ligado todo dia. E a gente tem agora a facilidade que a gente, você pode ouvir a gente pelo aplicativo, né? Tem um smartphone que está lá.
3: Você pode ouvir no site, você pode baixar o nosso aplicativo. Ah, eu tenho iPhone, no iPhone não tem o aplicativo da rádio. Tem o RádiosNet, você consegue baixar o RádiosNet. Se você tem Alexa, você consegue pedir Alexa.
4: É só mandar.
3: Aí.
4: Deixa eu mandar.
3: Eu falo para pedir,
4: Marquinhos,
3: né?
4: Olha como é que a gente tem que ordenar para que a Alexa entenda. Alexa, reproduza Rádio Modelo FM 87.9. Por quê? Porque tem outras 87.9 em todo lugar, né? Porque somos uma rádio comunitária. Então, é só ordenar que a Alexa obedece.
3: E ela vai tocar a nossa programação.
4: É isso aí.
3: Jô, antes de você ir, deixa eu só falar aqui, dar um recadinho aqui do meu amigo, o seu Aloysio Barbosa. Tá ligadinho com a gente no centro da cidade. Ele ligou para mim aqui, né? Seu Luiz, ele sempre liga para a gente, ele não manda mensagem, ele liga, ele gosta de falar com a gente. Então, ele liga aqui para a rádio. Aí ele falou assim, Marquinhos, eu gosto muito de ouvir a programação da Modelo. Parabenizo a Rádio Modelo pelos 19 anos e agradeço a cada dia por essa rádio existir, porque é o meu companheiro de dia a dia. E ele sempre fala isso com a gente, ele sempre ele sempre está ligadinho com a gente, sempre participando da nossa programação.
4: É um homem culto, né?
3: Sim.
4: Sempre que Marquinhos for atender uma música do seu Aloysio, do Centro da Cidade, você para ouvir, porque ele é um homem de uma cultura muito grande. Ele esteve à frente de banda de música muitos anos, né? E tem uma cultura elevadíssima. E é isso, Marquinhos. Você comprovou, obrigada, seu Aloysio, que o senhor comprovou aí o que eu acabei de falar, que eu nem sabia que o senhor tinha ligado, mas o senhor comprovou o que a gente está falando aqui, que a gente a rádio é a companhia diária de cada ouvinte. O Jô Podcast é hoje o momento de informação que as pessoas têm toda terça-feira, ou às vezes até mais vezes na semana, de estar conhecendo muitas histórias através do Jô Podcast. Então, Marquinhos, eu quero aproveitar hoje, convidar o pessoal para assistir o nosso Jô Podcast, vai ser um podcast bem breve hoje. A gente vai estar com a equipe, vai ser a nossa equipe hoje com alguns convidados para falar um pouquinho dessa trajetória, dessa história e dos nossos perrengues, mas também principalmente das nossas coisas boas. Porque o que faz a diferença, Marquinhos, numa rádio pequena, que a gente é muito mais humanizado.
3: É verdade.
4: Né? Eu falo que eu sou meio que a matriarca aqui da casa, então Eu abraço o Marquinhos com a família dele, eu abraço o Johnny com a família dele, meu filho que está por aqui, eu tento abraçar a Laura, eu tento abraçar o meu amigo Nazareno, eu tento abraçar as pessoas, porque é o legado que a gente vai deixar aqui, sabe, Marquinhos? A gente não vai levar nada, eu vou passar. E eu sempre falo para a equipe, mesmo quando eu for, não permita que a rádio morra, né? Como a própria Rádio Popular Fluminense hoje já não existe mais no nosso município. E eu acho que a população é um pouco responsável por isso, sabe, Marquinhos? Mas a gestão faz toda a diferença.
3: Sim.
4: Então, a gente é o que eu falo, vamos deixar um legado. A gente já é um legado para esse município, por mais que a gente tenha ainda, a gente não tenha o reconhecimento necessário pelas repartições, né, que a gente gostaria, mas eu acho que a gente tem de onde a gente quer, de onde a gente precisa, que é o comércio e a população. Então essa troca é muito bacana. Eu troco com vocês a minha gratidão eterna, tudo que cada comerciante fez por nós em cada festival de prêmio que eles chegam junto comigo. Então, a minha gratidão é eterna. E aguarde, né, Marquinhos? Esse ano a gente antecipou, mas ano que vem a gente vai ter no mês de outubro novamente. A gente já tem data e horário marcado para mais um festival de prêmio. Vai acontecer no ano que vem. Então, é isso. A minha gratidão fica por aqui. E convoco vocês. Estejam com a gente hoje, às 19h30, no nosso Jô Podcast ao vivo. A nossa equipe de trabalho. Hoje Laurinha vai aparecer, Marcos.
3: Hoje vai aparecer. Se você não conhece também, Laurinha, você vai ver Laurinha hoje. Se você não conhece.
4: Ih, olha lá. Não tá sabendo, né, Laura? Mas vai.
3: Hoje ela vai aparecer.
4: Hoje tem Laura, né, também. Tem todo mundo contando um pouquinho aí da sua trajetória aqui na Rádio Modelo, da sua história. Obrigada, tá, Marquinhos?
3: Tá bom, João.
4: Ouvintes, parabéns para todos vocês. Essa rádio não é minha, não é de Marquinhos, não é de Laura. Essa rádio é um patrimônio de Conceição de Macabu, assim como o nosso Jô Podcast também é. Então aproveitem e façam desse veículo a companhia diária de vocês. Muito obrigada.
3: Então tá bom. São 11 horas e 38 minutos e nada melhor do que colocar a música que o meu amigo seu Aloysio Barbosa pediu, dedicando aí pelo aniversário da rádio, Caça e Caçador, Fábio Júnior.

0: ficar ou não nervoso no trânsito, começa com a preparação do compromisso que você tem a cumprir. Se você tem um compromisso e não pode se atrasar, que tal sair de casa mais cedo? Pode haver engarrafamento, acidente, problema mecânico, pneu furado, etc. O que só te deixará nervoso ou até o impedirá de chegar a tempo a seu destino.
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1: E mesmo assim, a gente vai ficando por aqui. Vou agradecendo a você, meu amigo, a você, minha amiga, que esteve ligadinho com a gente no nosso Modelando Sua Manhã, que volta agora amanhã, tá bom? Amanhã tem mais Modelando Sua Manhã pra você aqui na Modelo FM, a rádio que toca você. 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Continue ligado à nossa programação, tá chegando nossos apoiadores culturais. Na sequência, tem a propaganda eleitoral gratuita, obrigatória. A partir de meio-dia 25, tem Marcos Formigante e o show da tarde pra você aqui na Melhor. Às 15 horas tem Johnny Diorel e o Estação Modelo. E não se esqueça, hoje às 19h30, tem um show podcast todo especial pra você em comemoração ao aniversário da rádio e também aniversário do show podcast, tá bom? Olha, beijo no coração, fiquem todos com Deus. Tchau, tchau, gente. Fui nessa e até amanhã.
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24: Boa tarde, Macabu. Vamos começando mais um Show da Tarde por aqui. Marcos Formigante na voz. Começando mais um dia dessa semana. E o sol abriu, né? Tá ensolarado. Coisa boa, maravilha. Contrariando todas as previsões aí de uma semana chuvosa. Temos um dia bem aconchegante, bem quentinho por hoje, hein? Graças a Deus. Vamos agora, sem mais delongas, depois desse horário eleitoral, com uma musiquinha aqui antes dos intervalos dos apoiadores culturais da Rádio Modelo. E a música da vez é de Arlindinho e a canção Sustento.
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1: Acabamos de ouvir Ava Max, My Oh My. Também estivemos aí com Ama B, Dá Pra Imaginar. E Amandes no beat, Radar. Seguimos aí com Aidan e a canção Turquesa. São meio-dia e 48. Lembrando que a gente está tocando aí lançamentos de 2023, então são músicas recentes, hein?

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4: Isto foi Banda Versus e a música Toma Juízo. E também estivemos aí com Banda Brasil e a canção Poderosa. Seguimos agora com o grupo Revelação, Shortinho Sente. São meio de 58, na sequência temos os apoiadores culturais.

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0: Isto foi Grupo Revelação e a canção Aventureiro. Vamos agora com Rumo, Grupo Rumo e a música Marchinha do Cavalo.
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0: São 1h17.
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2: Este foi o Grupo Rumo, lá de São Paulo, com a clássica experimentação que São Paulo, pela qual São Paulo é reconhecida, né? E tá aí, um som diferente do que a gente tá acostumado, né? É bem divertido esse, por sinal. Vamos agora com O Rapa em Dose Dupla, Minha Alma, e na sequência temos Boa Noite, Xangô. São 1h20 por aqui.

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0: Obrigado!
1: Isto foi Bom Gosto de Outro Planeta. Vamos agora com Caio Passos. Então vai. São 1h44 por aqui.
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2: Elas querem o Caio Paz.

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1: Isto foi Pitico, Como Descobrir. E também ouvimos aí Carreiro e Capataz, Flores e Velas. Vamos agora com uma dose de Kim Maia do dia. E o Kim Maia de hoje, Kim Maia, pra quem não sabe, esta leitura dos astros, do dia a dia também, como o calendário astrológico. Só que diferente do astrológico, é o Kim Maia, né? É mais antigo aí e tem uma outra base, baseado nos ciclos da Lua. E o dia de hoje, 29 de setembro de 2026, é de Kim 34, que tem o nome de Mago Galáctico Branco. E o mantra do dia para canalizarmos esta força é o seguinte: harmonizo com o fim de encantar, modelando a receptividade. Selo a saída da intemporalidade com o tom galáctico da integridade. Eu sou guiado pelo poder do infinito. Tá aí o Kim de hoje e a mensagem do dia. São 1h58, seguimos agora com os apoiadores culturais e na sequência tem mais.
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1: Acabamos de ouvir Os Cinco Anos, Em Bola, Em Bola. Vamos agora com a canção Solar. São 2h12 por aqui.

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1: E vamos com umas notícias por aqui. Olha, um novo fóssil de dinossauro com penas foi encontrado no nordeste da China e está ajudando cientistas a entender melhor como surgiram algumas das estruturas associadas ao voo entre os parênteses mais próximos das aves. Batizado de Neuralraptor Barsbolge, o animal media cerca de 57 centímetros. O fóssil está quase completo e preserva também partes da plumagem, algo raro e valioso para reconstruir a anatomia desses pequenos dinossauros. Tá aí, foi publicado nesta terça-feira, dia 29, aí, o estudo na revista Nature Communications. Mostra que os Microraptorinhos, grupos ao qual o novo dinossauro pertence, e as aves desenvolveram várias características parecidas. Tá aí, parente das aves de hoje. Isso é notícia do G1, hein? E vamos aqui também com um achados e perdidos. Acharam aqui pelo bairro do Paraíso uma carteira da Coca-Cola, vermelha com o logo da Coca-Cola, com alguns papéis e cartões dentro. Se alguém achar e tiver perdido por aí, ou souber de alguém que perdeu, tá aqui na rádio. Qualquer coisa, vem buscar que tá por aqui. São 2h19, seguimos com mais música. E a música da vez é Alceu Valença, Tropicana.
2: 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Formigante, formigante, formigando.

Tá aí, Tropicana de Alceu Valença. São 2h25, vamos agora com Illy e Duda Beat. Só eu e você na pista.

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0: Isto foi Duda Beat, bichinho. E vamos que vamos com Lua de Luna, Banho de Folhas. São 2h46 por aqui.
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que você ouve de tudo. E bom, vamos com uma pausezinha rápida apenas para lembrar do aniversário da rádio. Hoje a rádio está ficando mais velha, celebrando 19 anos. Não é pouca coisa não, hein? Não é 8 nem 18, são 19 anos fazendo história aí na cidade de Simpatia. Muita trajetória, muita luta e muita celebração para essa rádio, que ainda vai existir por muito mais tempo se a gente quiser. E vamos que vamos nessa, né? Fazendo acontecer. Agora a música da vez é Mestre Jonas, Sá Rodrigues e Guarabira.

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1: Vamos agora com Ciba da Rabeca. São 2h56 por aqui. O programa tá chegando ao fim, hein? E esta vai ser a última música do show da tarde de hoje. E a música da vez é Toda Vez Que Eu Dou Um Passo, O Mundo Sai Do Lugar. Na sequência temos aí, como de costume, Johnny Jorel e o programa Estação Modelo, aconchegando os corações desses ouvintes nesse fim de tarde. É isto, a rádio agradece, ó, 19 anos hoje, vai ter podcast celebrando. Fiquem ligados, 7 horas tem mais aí no podcast também. Voltando.

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1: Bate palma, faz barulho. Aê, parabéns, Botelho. 19. Uhul, 19 anos. Que é isso, hein, papai? Bora, tá bom, tá bom, tá boa. Bora, que hoje é dia também do anunciante, viu? É, 40ª semana do ano. 272 dias passados, gostando ainda. 93 dias para findar o ano de 2026. A lua é minguante. E hoje é dia do anunciante, como falei, viu? Hoje anunciar o que você quiser, anuncie no rádio, é o veículo de comunicação que mais rápido chega até o ouvinte. Isso, você tem que assistir, ver, parar, o ouvinte no rádio, você deixa ele no cantinho lá, não te incomoda, você cozinha, lava, passa, pra fora, pra dentro e vambora. E você assiste, aí você acompanha a programação de boa na boa. A partir de agora, música, alegria, informação, prestação de serviço e muito mais as ondas da Modelo FM 87.9, a rádio que toca você. Isso, ZY955, Rádio Modelo FM, Conceição de Macabu, Rio de Janeiro. 19 anos com você. Parabéns, Modelo. Logo mais vai ter o podcast aí. Toda a equipe da Modelo, mais convidados, enfim. E falando um pouco dessa história de 19 anos, que parece pouca, né? Parece pouca história. É, mas já é um legado e não é minha, não é de ninguém. Não é da nossa equipe, a emissora é sua, ela é quem você, quem faz a diferença. Se não tivesse você do outro lado para prestigiar os parceiros, anunciantes, para também consolidar essa parceria de sucesso, nada disso seria possível ou será possível. Então, fazemos aqui um adendo muito importante de que celebrarmos juntos é a coisa mais justa a se fazer, porque sem você nada feito. Então essa festa, diria essa festa de comemoração, né, de alegria, de entusiasmo, é por você e para você. Porque você é o protagonista, é quem faz a diferença. Você é o objetivo número um pelo qual estamos aqui. Né? Se batalhamos todo dia para sermos um pouquinho cada dia melhor e fazer um pouquinho diferente a cada dia aí melhor, é porque você nos impulsiona para isso. Então, esse momento é para celebrarmos juntos e com a graça de Deus sobre cada um de nós. Seja aqui da equipe, seja você que está aí do outro lado, que Deus abençoe e vos guarde e se compadeça de nós e que nos dê a paz, o amor, a esperança e todos os dias que agradeçamos mais e mais humildemente a Ele, porque tudo é pelo Pai, pela graça do Pai, nada acontece segundo a nossa vontade, o nosso querer. É da vontade do Pai, é da vontade dEle que tudo acontece. Então, obrigado, Senhor, por tudo, que nos abençoe e que nos guarde. Amém? Tamo junto!
0: Oi, boa tarde, papai!
1: Boa tarde, Dani, boa tarde, você ouvinte em casa, no carro, no trabalho, que faz toda a diferença com a gente. Música, alegria, informação e muito mais. 992-41-3003 é o nosso zap. 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No Radiosnet, Brasil, Rio de Janeiro, Conceição de Macabu é a cidade. No Boi Velho Gatinho de Pilha, bom, tradição, tradição, né? Esse ninguém muda. Oba, no seu automóvel, nos dando aquela carona, obrigado pela carona. 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Bora com tudo, porque o boa tarde para os ouvintes aí, Dani.
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1: Isso, que maravilha. Agora sim, a vibe que invade o agito da sua tarde, que tem um apoio cultural de vilarejo e animóveis lá, chadada da gente. 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Acho que eu já falei aqui, né? 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Hoje tem meu roteiro aqui, rapaz. Eu nem peguei. Vambora, cheguei no pique. Vambora com tudo. Então é isso. 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A vibe que invade, o agito na sua tarde, com 19 anos e tudo, hoje começou!
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1: Aí, ó, que beleza desse jeito! É, mas o papo é todo condicinho e lá na praça do

0: gordo não tá prosa. Valeu, garoto, tamo juntos. Isso aí, ó, isso. O cara fala, na pá da tarde. Garoto, tem que ter disposição nesse calorão aí. É pique. Eu vou cedo, não tem condição, não. Velho, se arrebenta todo. Mas a galera lá é top demais, né? Professores, alunos, rapaziada. E uma família mesmo, viu? Superação, superando o limite. Alô, Vaguinho, você é um bonzão da vida toda, um parceirão que a vida me deu. Isso aí, garoto, tamo juntos. Bora com tudo, porque é desse jeito, é superar o limite todo dia. É, vai ter dia que você vai acordar, hoje tá ruim. É, mas aí vai tá bom, porque você vai e aí depois você fala, pô, como valeu a pena ter vindo. Então valeu a pena demais. Tamo juntos. 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Outro abraço, aquele abraço, garoto. Tá no pique aí, hein? É, desse jeito. Alô, Vaguinho, aquele abraço, meu irmão. Esse é sensacional, esse é fera demais. Bora com tudo, até logo mais, até às 18, tá rolando por aqui, Estação Modelo Agir Traço Haddad, no esquema, no pique, no clima daquele jeito, e claro, né, na Apoio Cultural de Vilarejo, 10% de 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Vamos mais uma vez aqui para a rapaziada da Academia Superação. 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Intervalo, já tem mais.
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Com emprego em alta, Brasil registra ocupação e inadimplência recordes. Isso, o país tem agora 10,103,3 milhões de ocupados, enquanto inadimplência nas operações de crédito chega a 5%. Economistas veem sinais de desaceleração e também espaço para novos cortes de juros e facilitar aí a vida daqueles que precisam de divulgação e também de apoio técnico e financeiro para voltar ao mercado, tanto no mercado de trabalho formal quanto informal ou como pequeno empreendedor.

0: vamos aguardar. Já já tem muito mais na programação.
1: Isso. Papai tá na outra travada.
0: Tá na hora, Dani. Parei.
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1: Papai, fala a hora aí pra
0: agora.
1: Gente.
0: Agora. Nível FM 1530, ou conhecido como 13,5, aqui na minha, na sua, na nossa.
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0: alô,
3: você.
0: Papi. Um grande abraço, meu irmão.
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beleza curva, tenho saudade com Elton John, Rockman, que isso, essa é demais. Também, se é pra brigar, com Felipe Araújo, Simone Mendes. Vamos saber um som massa aqui no Estação Vibe que invade. Bora com tudo, essa também é demais, viu? Que isso? Can't Pick Up, o Son White, também curtimos Edmin com Cristina e Lavana Prado. Aqui no Estação Vibe que invade, inclusive essa música do Rockman do Elton John, que foi lançada em 1972, a data de lançamento 31 de março de 1972, como single nos Estados Unidos, algo que fez parte do disco Hot Shuttle, do Elton John, muito bacana, viu? No primeiro flashback da hora aqui do Estação. Foi o Cultural de Vilarejo, Ione Móveis, Loja Adora Gente, o Gascarito, a saga de Bem Drogaria, Multimarket, o

0: 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Doutora FM, 19 anos juntos com você. Bora com tudo. É, logo mais tem um podcast toda a equipe para comemorarmos juntos os 19 anos. Também aniversário do podcast em mais um ano também de conquistas. Muito bacana, viu? Logo mais às 19h30 no canal do YouTube. Você pode assistir em tempo real. Ah, não deu tempo. Pode assistir depois também. Tempo que você quiser, no tempo de sua preferência e de sua disponibilidade, sem problema nenhum. Mas vai estar ao vivo, aí você pode acompanhar com a gente logo mais às 19h30. Tem mais uma edição do Jô Podcast, dos 19 anos da Madura FM, mais o aniversário também do Jô Podcast. Já tem muito mais pra você, aqui pra rapaziada que tá ligada com a gente, no trabalho, em casa, no carro, aos amigos motoristas, obrigado. Você no comércio, comerciário, comerciante, bom trabalho, boas vendas. Isso, muito obrigado pelo carinho da audiência, viu? A você que ao longo desses 19 anos segue com a gente, incansavelmente dando aquela moral, prestigiando você do comércio, comerciário, você nas obras, né, trabalhando, ouvindo a gente, obrigado pelo carinho da audiência. É imensurável a gratidão que temos por todos vocês, viu? Obrigado pelo carinho mesmo, literalmente. Não ficamos aqui literalmente falando para as paredes, apesar que, por mais que possa parecer, mas não é o caso. É, muitos de vocês ouvem no trabalho. Ah, mas eu saí do carro, agora estou ouvindo aqui. De repente você vai para um lado, para o outro está ouvindo. Isso, no trabalho. Muito legal ter a sua companhia. É por você e para você, viu? Sem você nada feito. Muito obrigado pelo carinho da audiência. É gratificante demais saber que ao longo desses 19 anos você nunca soltou da mão da gente e jamais soltaremos também a sua mão. A você, apoiador, que acredita e credibiliza o seu trabalho, unindo-se ao nosso e vice-versa. A você, ouvinte, que prestigia o trabalho local, que acredita nas informações com procedência, como diz o outro, né? Com credibilidade e sem pressa, mas sim com maior assertividade possível, né? Porque respeito por você. Ele não pode ser igual a foca de bar ou de janela ou simplesmente para passar adiante aquela informação, e sim com credibilidade, responsabilidade e compromisso com a verdade e, acima de tudo, com aquilo que julgamos ser o melhor que pudemos fazer, que é a comunicação e a nossa profissão. Porque é ela que nos credibiliza e que nos notabiliza diante de tudo que fazemos, seja em que área for, você professor, você comunicador, você médico, você nas mais diferentes profissões, você quer sempre dar o seu melhor para que essa credibilidade sempre se perpetue, né? Então, que assim seja e que sigamos em frente junto com você nesses 19 anos e que venha, se Deus quiser, mais 19 e que se complete cada vez mais com essa parceria consolidada que temos entre você e a Modelo FM e você. Você, que eu digo, você ouvinte, você apoiador, você parceiro, direto e indireto, que participa sempre dos eventos, das comemorações junto com a gente, haja vista os vários festivais de prêmios que já passamos juntos, e você desde o início acompanhando, prestigiando, assim como toda a programação ao longo dos dias, das semanas, meses e anos, e ao longo desses 19 anos junto com você. É um privilégio, uma honra para nós termos a Modelo FM ao nosso lado. E você é quem faz a diferença. E é você, é quem nos sustenta, é quem nos alimenta, é quem nos orienta, é quem nos consolida para cada vez credibilizar ainda mais o nosso trabalho com muita responsabilidade, muita garra. Você pode estar num dia não muito bom, você, nós, cada um de nós, seres humanos, mas a partir do momento que você se propõe a dar o seu melhor, seja nas mais diferentes profissões que você exerça, tudo tende a dar certo. Com a graça de Deus, não tem erro. Mas não tem erro mesmo. Então, que sigamos juntos nesses 19 anos, junto com você aqui na Modelo FM. É bom, é muito bom, é bom demais. Já tem mais.
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0: Isso, Dani. Modelo FM. Tá chegando a primeira edição de hoje aqui do
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0: Silva na área.
3: A CBF divulgou as datas dos jogos das semifinais da Copa do Brasil. Palmeiras e Vasco vão abrir a disputa no domingo, dia 1º de novembro, às 4 da tarde, no Nubank Park, em São Paulo. No mesmo dia, só que às 18h30, tem o duelo entre Grêmio e Atlético Mineiro, que vão se enfrentar na Arena do Grêmio, em Porto Alegre. No sábado seguinte, dia 7 de novembro, Atlético Mineiro e Grêmio vão decidir a vaga na final na Arena MRV em Belo Horizonte às 18 horas. Já no domingo, dia 8, o Vasco enfrentará o Palmeiras, fechando as semifinais em duelo que está confirmado para São Januário às 5 da tarde. Os mandos de campo já tinham sido definidos no sorteio que foi realizado pela CBF. A decisão da Copa do Brasil está confirmada para o dia 6 de dezembro em jogo único no estádio Mané Garrincha, em Brasília. Uma das principais novidades deste ano é a vaga do vice-campeão para disputar a Libertadores da América.
0: Depois demais, já tem mais Mundo do Esporte aqui.
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0: Pois não. Modelo FM agora 16:02.
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5: Tá bom, Dani, com certeza, mas não sei antes ouvir as mensagens que estão chegando aqui, mensagem da Dona Dulce, né, prestigiando aqui, parabenizando a Rádio Modelo. Vem, fala aí, Dona Dulce.
6: Bom dia, companheiros e companheiras.
5: Isso, bom dia, boa tarde.
6: Hoje a vitória é da companheira Jo. Há 19 anos, nós estávamos comemorando a inauguração da Rádio Modelo FM. E com muito orgulho eu digo, naquela época, eu acho, não sei se era eu a presidente ou se era Paulo, meu marido, que nós fizemos um requerimento, apanhamos assinatura de várias entidades, inclusive Laios, maçonaria, e mandamos para Brasília para que liberasse os papéis, né, Jô, para poder se tornar a Rádio Modelo FM. Você lutou muito junto com o nosso amado, né, que já se foi, que Deus abençoe, né, o Marquinhos. De onde ele está, ele deve estar orgulho de você, menina. Isso aí, amo a Rádio Modelo FM e amo muito o seu trabalho. Você agora já está dentro do município também de Macaé, fazendo um trabalho bonito aqui na nossa cidade de Macaé também. A Jô Podcast é uma maravilha e nós só temos orgulho de ter você no nosso clube de serviço Rotary. Porque a filosofia do Rotary é dar de si antes de pensar em si. Isso eu vejo na Rádio Popular Fluminense. Olha, que antigamente tinha, lembra? Pois é, hoje é você fazendo na Rádio Modelo, menina. Isso, estou aqui para dar todo o depoimento que for preciso para a Rádio da Jô. E nós conhecemos muito a Rádio da Jô. Isso, Jô, em frente, mulher guerreira, mulher dinâmica, meus parabéns. Como eu disse sempre, a filosofia do Rotary é dar de si antes de pensar em si. E hoje eu vejo que o amor está acabando e nós não podemos deixar esse amor acabar, né? É isso aí. E através da Modelo FM, você leva amor, alegria. Essa abertura que você faz é linda, maravilhosa. Tudo de bom para você, viu, minha neurona? Beijo no seu coração.
5: É isso, bacana demais. Também, obrigado, Dona Dulce, pelo carinho, né? Isso, Dona Dulce, uma querida Macabu. E muito nos honra ter essa parceira tão especial, tão incrível. E representante também de todos os ouvintes que acompanham a emissora e o trabalho ao longo desses 19 anos. Com a gente também o Parco da Cidade, que te apresenta, inclusive hoje tem, logo mais, a Voz Imaculada com o Padre Diego Lengruber, Juscelino Azevedo, toda a equipe da Igreja Católica, e o Padre Diego Lengruber também está com a gente nessa mensagem especial. Fala aí, Padre Diego!
7: A paróquia da Imaculada Conceição, na pessoa do Padre Pedro e eu, Padre Diego, manifestamos nossa imensa alegria e gratidão nesse dia tão especial em que celebramos o aniversário da Rádio Modelo FM e do programa Jô Podcast. Desejamos que essa trajetória de sucesso continue iluminando a nossa comunidade, com informação, diversão e momentos de reflexão. Que o trabalho de vocês sigam prosperando e conectando os macabuenses através da rádio e do digital. Aproveitamos esta data tão festiva para expressar o nosso mais profundo agradecimento à querida Jô, proprietária deste espaço tão acolhedor. Muito obrigado, Jô, em nome de nossa paróquia, por abrir as portas para a nossa paróquia e nos dar a grandiosa oportunidade de realizar o nosso programa na Voz da Imaculada, nesta emissora. Sua generosidade nos permite levar a palavra de fé, esperança e amor a tantos lares macabuenses. Que a Imaculada Conceição, nossa padroeira do nosso município, cubra toda a equipe da Modelo FM do programa Jô Podcast com ricas bênçãos, saúde e contínuo sucesso. Parabéns a toda a equipe, parabéns à rádio e que Deus vos abençoe.
5: Amém, Padre Diego, amém a todos nós, 19 anos e que vem mais 19, cheio de bênçãos para cada um de nós. Tá, ele também quer falar? Fala, eu, Ivonei, popular sugo do Marcos Santos, quer falar? Então fala,
8: fala aí. Fala, Tony, que é o Ivonei, ele ouvia muito aí, com filha Pedro, fala, Torres, fixação, oferecendo aí, toda a rapaziada ouvindo aí a Modelo FM, fazendo aquele aniversário hoje aí. Boa tarde, boa tarde.
5: Isso aí, garoto, a fixação pela Modelo, então vamos nessa aí, que beleza. Bora, Ivonei Pupula, sugo do Marcos Santos. Isso, homem do pé. Esse é fera. Bora com tudo. Pau, toalha de companhia aqui de abelha. 19 anos com você. Bora com tudo.

demais, hein, Thiaguinho? É desse jeito mesmo, me balançou, viu? É, Thiaguinho. Também fixação com Filha Abelha, Palatório e Companhia. Nesse jeito, no pique do clima, daquele jeito, o som do Ivonei, popular, sogro do Marcos Santos. Alô, aqui, mensagem que chegou aqui também do Padre Diego Lembrupo. Logo mais vai estar no programa Voz Imaculada, às 18. Ah, também da Dona Dulce. Dona Dulce, aquele abraço, saúde, saúde, saúde. Senhora, esse astral lá em cima especial, viu? Ao Aloysio Júnior, que já fala também com a gente por aqui. Obrigado, Aloysio Júnior, mamãe Vera, obrigado pelo carinho de todos. Junto com a gente, com esse carinho especial nesses 19 anos. E não é só hoje, é todo dia, ao longo da programação, nos prestigiando, nos dando força cada vez mais para seguirmos em frente com a graça do Espírito Santo, nosso Senhor Jesus Cristo, sobre cada um de nós. Chuva de bênção, algo mais, tem um João Podcast. Alusivo especial aos 19 anos da Moderna FM, junto com você e também aniversário do João Podcast. Logo mais às 19h30, imperdível. 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

0: Transações com Pix caem até 10% após proibição das bets, e os dados já foram levantados com os dados do Banco Central, inclusive, que mostram que 608,6 milhões de transações entre sábado e segunda-feira já teve volume de 10% menor que a média dos mesmos dias nas quatro semanas anteriores. Tudo isso com o número de transações com Pix caiu cerca de 10% nos três dias seguintes à publicação da medida provisória do MP, que proíbe então as apostas esportivas online, conhecidas como bets. A medida foi publicada na sexta-feira, dia 25, e segundo dados do Banco Central sobre as operações liquidadas no sistema de pagamentos instantâneos em São Paulo, foram registrados 229,6 milhões de transações no sábado, dia 26, queda de 11% em relação à média dos quatro sábados anteriores já computados. Com isso, no domingo, dia 27, foram então 165,9 milhões de transações, redução de 12% na mesma comparação. Na segunda-feira, dia 28, o dado mais recente disponível foram 213 milhões, queda de 7,4% em relação à média das quatro segundas-feiras anteriores. No acumulado dos três dias, foram 608,6 milhões de transações, um volume 10% menor que a média registrada no mesmo intervalo de quatro semanas anteriores. Tudo isso já com, pelo menos provisoriamente, a suspensão aí das bets online no país. Mais divulgações, os clubes de futebol do país têm sofrido bastante, e muitos deles passando por dificuldades já, alegando que vão ter dificuldades ao longo do processo seguinte do campeonato. Uma delas, inclusive, patrocina os maiores clubes do país, com maior torcida, e também o próprio campeonato. Que loucura. Não vai ser fácil, não tá fácil pra ninguém, né? Desse jeito. Com isso também, aumento de aluguéis e com fins de aluguéis também teve um aumento considerável, mas há medidas que podem trazer aí mudanças. A reportagem é da Fabíola Outran.
1: Em 12 meses, o aluguel comercial ficou 11% mais caro. Já os preços de venda subiram 2,20% no período. Os dados são do índice Fipzap comercial de agosto de 2026. O levantamento aponta para uma preferência maior das empresas pela ocupação via aluguel, devido aos juros altos e ao crédito mais restrito. Isso porque a compra exige um bom investimento e precisa de um planejamento de longo prazo, enquanto a locação oferece mais flexibilidade operacional, porque depende de menos recursos imediatos. O índice Fipzap acompanha os preços de salas e conjuntos comerciais de até 200 metros quadrados em 10 cidades brasileiras. Em agosto, o valor da locação comercial subiu 1,01% e o valor de venda aumentou 0,40% no acumulado de 2026 até agosto. O aluguel comercial teve alta de 8,5% e a venda de 1,86%. Da Rádio 2, Fabíola Altran.
0: Obrigado, Fabíola, pelas informações. Já já tem muito mais.
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0: Pois não. Modelo FM 16:34. Na minha, na sua, aqui ó. Na nossa.
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5: Com certeza, Dani, mas antes tem mais mensagem. Alô, Luísio Júnior, fala aí, garoto.
6: Boa tarde, Johnny Joel.
5: É nóis.
6: Meus parabéns pela Rádio Modelo FM.
5: Oba.
6: 19 anos, tô completando hoje. A você, a toda a equipe, Marquinhos, Júlio Azevedo, a todos.
5: Isso.
6: O seu podcast.
5: Todo mundo.
6: É isso aí, a todos. A toda a equipe da Rádio Modelo FM, aos funcionários, os anunciadores. E eu peço a música de Roberto Carlos, Caminhoneiro. Eu ofereço para minha mãe Vera, eu ofereço para todos os ouvintes do programa Estação Modelo. Um forte abraço, Johnny Jorel.
5: Ô, Aloysio Júnior, para você, para sua mamãe, para todos os ouvintes. Pega carona na boleia com o Roberto Carlos, com um caminhoneiro. Aí, ô, Aloysio Júnior. Isso, 19 anos, viu? Viagem com o Roberto Carlos na boleia do caminhão aí, cuidado para não cair. Olha a tonteira. Isso, vai, vamos embora com tudo. Aí, ó, desse jeito.

0: Maravilha, chama Tears for Fears, o som I Believe. Muitos ouvidos da música da melancolia. Aquele momento que você tá realmente no fundo, pulso a deprê total. Aí se eu ouvir essa, ia pra acabar de acabar mesmo. Não, mas a música é legal, mas é porque ela é realmente uma melodia melancólica. Mas essa era o propósito mesmo do Tears for Fears quando a compuseram, né? E essa música, I Believe, do Tears for Fears, foi lançada em 1985. Já quase em 1986, né? No penúltimo dia do ano. Faz parte do segundo álbum de estúdio da banda. Songs from the Big Chair. Né? E o ano de lançamento do single, só para você entender, 30 de dezembro de 1985. Ou seja, no penúltimo dia do ano de 85. Né? Quase em 86. Pagaticamente, na data de lançamento do single, né? Então, um CZC ser a forma de melancolizar, mas ao mesmo tempo trazer paz àqueles que buscavam paz interior, ou seja, paz espiritual. Enfim, tá dado o recado. E caminhoneiro com o Roberto Carlos, quem viajou nessa foi o Aloysio Júnior. Mandando alô pra mamãe Vera, pra toda a equipe aqui da Modelo, parabenizando pelos 19 anos. Esse aí é do Seleto Clube da Modelo, que não nos abandona, né? No radinho de cabeceira, ao acordar, ao dormir. Isso. Acredito que ele vai pro chuveirão ouvindo a Modelo. Então eu quero acreditar nisso. Alô, Aloysio Júnior, mamãe Vera, aquele abraço. E a todos os ouvintes e amigos lá da usina, Torcense. Alô, turma, aquele abraço. Fechando aqui a penúltima hora da estação, foi o Controle de Vilarejo, Animóveis, Lancha, Adora a Gente, Rede Bem Drogaria, Multimarketing, o seu amigo do bairro, Climed, sua saúde em primeiro lugar, e JR Assessoria Esportiva, 6 anos com você, e a Modelo FM, 19 anos com você. Tamo juntos, fechando aqui a penúltima hora do...
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0: Isso, Benina. Modelo FM. Chegando a última edição de hoje aqui do...
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0: Tony Silva na área.
3: O São Paulo virou para cima do Corinthians e venceu por 2-1 no sábado no jogo de ida da final do Campeonato Brasileiro Feminino em Itaquera. O resultado impõe a primeira derrota das corintianas jogando na Neoquímica Arena. Gi Crivellari e Isa Guimarães garantiram a virada para o São Paulo, enquanto que Gabi Zanotti abriu o placar para as corintianas. Essa é a primeira derrota na história do time feminino do Corinthians na Neoquímica Arena. Foram 32 partidas com 30 vitórias e 2 empates. O Corinthians está na disputa da décima final de Brasileirão seguida. Já o São Paulo tenta a revanche pela final de 2024, quando o Corinthians venceu as duas partidas na decisão, ficando com o título. As corintianas buscam seu 8º título, podendo ser o 7º seguido, enquanto que as São Paulinas tentam uma taça inédita. O time campeão brasileiro feminino receberá a premiação de R$2 milhões, enquanto o vice-campeão ficará com R$1 milhão.
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0: Modelo FM agora 17:05.
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0: desse jeito, Robinho, a mulher certa conserta o cara errado. É, dito isto, é desse jeito, viu? Depois de você, né? Vamos da canção. Bora com tudo, porque também rolou o som da Marília Tavares, primeira vez. Bora com tudo, porque já tem a reta final. É a última meia hora aqui do Estação. Vibe que invade o Agito nessa tarde, desse 29 de setembro de 2026. Ou seja, 10, né? 19 anos da Modelo FM junto com você, que bom, viu? Ter a sua companhia é imprescindível pra gente, aliás, sem você nada feito, digo e repito sempre isso, incansavelmente direito, enquanto aqui estiver. 19 anos com você e você faz muito parte dessa história. Já daqui a pouquinho até às 18, o apoio cultural da Vilarejo nesses 19 anos junto com você, anunciando a Boa Nova, fazendo música, informação e muito mais. 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Que é fundamental de tudo. Já já tem a reta final do meu, do seu, do nosso. Alô pra você que tá aí em casa, no carro, no trabalho. Muito obrigado pelo carinho da audiência. Hoje eu tô mandando pra geral aqui, especificar aqui. Eu vou ficar até amanhã, ainda vou ficar devendo o nome de muita gente que dia a dia tá com a gente aqui. Então, um alô é pra todos vocês, pra todo mundo que acompanha a nossa programação e que ao longo desses 19 anos que estão sendo completados hoje, mais 19, e por aí vai, se Deus quiser, junto com você, o que é uma honra pra gente. Uma gratidão eterna e sem precedentes, sem tamanho. Enfim, é bom demais ter a sua companhia por aqui. Aliás, sem você nada feito. Já já tem a reta final do meu, do seu, do nosso.
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0: Várias bets, como será a devolução do dinheiro para os apostadores? É, porque tem que ver, né? Já fez, agora tem que se vai ver essa grana aí, como é que vai ficar. A reportagem é da Viviane Bessa.
1: Quem ainda tem dinheiro em plataformas de apostas terá direito à devolução integral dos valores. A regra está prevista na medida provisória número 1394, publicada no dia 25 de setembro, que proibiu a exploração de apostas de cota fixa no Brasil. Pelo texto, os sites e aplicativos de bets deverão ficar indisponíveis 10 dias após a publicação da medida. Se uma aposta ainda estiver em aberto e o resultado não tiver sido definido até o fim desse prazo, ela será anulada e o dinheiro apostado será restituído sem descontos. Prêmios já apurados também deverão ser pagos. Depois da retirada das plataformas do ar, as empresas terão 2 dias para garantir os recursos necessários aos pagamentos e informar os valores devidos a cada cliente. Na sequência, as instituições financeiras terão 7 dias para transferir o dinheiro para uma conta de titularidade do apostador, de preferência aquela utilizada originalmente para enviar os recursos. Quando a transferência não for possível, o valor será encaminhado para uma conta específica na Caixa Econômica Federal, para posterior restituição ao titular, sob supervisão do Ministério da Fazenda. Reportagem Viviane Bessa.
0: Obrigado, Viviane Bessa, pelas informações. E depois que os juízes Bolsonaro foram para os Estados Unidos, o Donald Trump se sentiu ainda mais poderoso para tomar decisões ou não a respeito das decisões no Brasil, principalmente nas questões políticas. Os senadores dos Estados Unidos voltaram então a cobrar de Rubio compromisso do governo Trump em reconhecer o resultado da eleição no Brasil. Congressistas pediram garantias do secretário de Estado norte-americano de que a Casa Branca aceitará então o resultado do pleito. Na semana passada, senadores também enviaram documento a Marco Rubio acusando o governo Trump de tentar interferir no pleito brasileiro. Será que não vai acontecer? Já tem a reta final aqui do
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3: Papai tá na hora do intervalo.
2: Tá.
3: Vamos falar.
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3: Papai, fala a hora aí pra gente.
0: Pois não. Modelo FM 17:35 na reta final aqui no meu, do seu, do nosso. Da nossa, né?
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1: Oi, papai, tá acabando a Estação Modelo.
2: Sim, fechando a balança, Dani. É o som do, é o som aqui da Marília Tavares e Mariana Fagundes, as MMs. É isso, meu tchau uma vez só, por hoje pelo menos, que isso, opa, tô pesado nessa aí, bora com tudo, porque também rolou um som muito bacana da Rainha Rafaela, roupa suja, ih, deu ruim, Rudine, Dua Lipa, obrigado pelo carinho da audiência, viu, forte abraço pra você, fechando aqui a edição do Estação Modelo, a vibe que invade, agiu, trouxe a tarde desse 29 de setembro de 2026, que não é qualquer 29 de setembro, é o dia do aniversário da Modelo FM, 19 anos junto com você, inclusive daqui a pouquinho às 19 horas e às 19h30 tem o seu podcast especialmente alusivo ao aniversário do Modelo FM desses 19 anos e também de aniversário do Jô Podcast. Daqui a pouquinho, 19h30, todo mundo acompanha através do YouTube. Obrigado, viu? 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Também JR, Assessoria Esportiva, de 6 anos com você. Obrigado pelo carinho. Tchau, meninas. Deus abençoe hoje, amanhã e sempre, viu? Sempre. Amém? Tamo junto. Tchau.
1: Tchau. Tchau. Papai, acabou o programa. Tchau.
2: Isso, já dá tchau pros ouvintes aí, Dani.
1: Tchau, ouvintes do Estação Modelo.
2: Isso, vem o programa Voz da Imaculada com o senhor Azevedo, o padre Diego Lengruber. Já falou com a gente mais cedo. Então, daqui a pouquinho, viu? Mais um líder de audiência. Forte abraço. Fiquem todos com Deus. A festa com Ferrugem e... Ah, não vai rolar? Então tá bom. Beleza. Então tá tudo certo. Vamos...

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1: A partir de agora, dentro do Modelo de Fé, você ouve o programa A Voz da Imaculada, um momento de reflexão e conexão com Deus. Boa noite, Conceição de Macabu. Hoje, 1 de outubro de 2026, estamos iniciando o programa A Voz da Imaculada. Esse programa vai ao ar toda quinta-feira, a partir das 18 horas, trazendo muita informação, tudo que acontece na nossa paróquia e trazendo principalmente a palavra de Deus para você. Boa noite, Padre Diego.
2: Boa noite, queridos ouvintes. Querido município de Conceição de Macabu, aos nossos paroquianos, às 18 horas, horário da graça do Senhor, horário do Ângelus. Então, elevemos a Deus as nossas orações e preces, por intercessão da bem-aventurada Virgem Maria. O anjo do Senhor anunciou a Maria,
1: e ela concebeu do Espírito Santo.
2: Ave Maria, cheia de graça, o Senhor é convosco, bendita sois vós entre as mulheres, e bendito é o fruto do vosso ventre, Jesus.
1: Santa Maria, Mãe de Deus, rogai por nós, pecadores, agora e na hora de nossa morte. Amém.
2: Eis aqui a serva do Senhor.
1: Faça-se em mim segundo a vossa palavra.
2: Ave Maria, cheia de graça, o Senhor é convosco. Bendita sois vós entre as mulheres. Bendito é o fruto do vosso ventre, Jesus.
1: Santa Maria, Mãe de Deus, rogai por nós, pecadores, agora e na hora de nossa morte. Amém.
2: E o Verbo se fez carne
1: e habitou entre nós.
2: Ave Maria, cheia de graça, o Senhor é convosco. Bendita sois vós entre as mulheres e bendito é o fruto do vosso ventre, Jesus.
1: Santa Maria, Mãe de Deus, rogai por nós, pecadores, agora e na hora de nossa morte. Amém.
2: Rogai por nós, Santa Mãe de Deus,
1: para que sejamos dignos das promessas de Cristo.
2: Oremos. Derramai, ó Deus, a vossa graça em nossos corações, para que, conhecendo pela mensagem do anjo a encarnação do vosso Filho, cheguemos por sua paixão e cruz à glória da ressurreição. Por Cristo nosso Senhor.
1: Amém.
2: Glória ao Pai, ao Filho e ao Espírito Santo.
1: Como era no princípio, agora e sempre. Amém.
2: Glória ao Pai, ao Filho e ao Espírito Santo.
1: Como era no princípio, agora e sempre. Amém.
2: Glória ao Pai, ao Filho e ao Espírito Santo.
1: Como era no princípio, agora e sempre. Amém.
2: Imaculada Conceição,
1: rogai por nós. E hoje, né, como a gente já disse, 1º de outubro, a gente chegou no mês, Padre Diego, o mês de Nossa Senhora, né?
2: Isso.
1: A padroeira do Brasil, Nossa Senhora Aparecida. E a gente vai estar conversando daqui a pouco também com a nossa amiga Carla. Boa noite, Carla.
3: Boa noite, Oceni. Boa noite, Padre Diego. Boa noite. Boa noite a todos os ouvintes da rádio.
1: Então, daqui a pouco ela vai estar conversando com a gente sobre a nossa caminhada, né?
2: Sim,
1: a gente está preparando a caminhada Passos pela Paz no dia 12 de outubro. Mas agora a gente vai ouvir uma canção. E após a canção, a gente vai fazer a leitura do nosso Evangelho. O Evangelho de hoje está em Lucas, capítulo 10, versículo de 1 a 12. Já vai reservando aí na sua Bíblia, na sua liturgia diária ou no seu celular. Lucas, capítulo 10, versículos de 1

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1: Estamos de volta com o programa A Voz da Imaculada e chegamos ao ponto alto do nosso programa, que é a leitura do Evangelho. O Evangelho de hoje está em Lucas, capítulo 10, versículos de 1 a 12. Lucas 10, de 1 a 12.
2: O Senhor esteja convosco.
1: Ele está no meio de nós.
2: Proclamação do Santo Evangelho de Nosso Senhor Jesus Cristo, narrado segundo São Lucas.
1: Glória a vós, Senhor.
2: Naquele tempo, o Senhor escolheu outros 72 discípulos e os enviou dois a dois na sua frente, a toda a cidade e lugar aonde ele próprio devia ir. E dizia-lhes: a messe é grande, mas os trabalhadores são poucos. Por isso, pois, pedi ao dono da messe que mande trabalhadores para a colheita. Eis que vos envio como cordeiros para o meio de lobos. Não leveis bolsa, nem sacola, nem sandálias, e não cumprimenteis ninguém pelo caminho. Em qualquer casa em que entrardes, dizei: a paz esteja nesta casa. Se ali morar um amigo da paz, a vossa paz repousará sobre ele, senão ela voltará para vós. Permanecei naquela mesma casa, comei e bebei do que tiverem, porque o trabalhador merece o seu salário. Não passeis de casa em casa. Quando entrastes numa cidade e fostes bem recebido, comei do que vos servirem, curai os doentes que nela houver, e dizei ao povo: o reino de Deus está próximo de vós. Mas quando entrastes numa cidade e não fostes bem recebidos, saindo pelas ruas, dizei: até a poeira da vossa cidade, que se apegou aos nossos pés, sacudimos contra vós. No entanto, sabeis que o reino de Deus está próximo. Eu vos digo que naquele dia Sodoma será tratada com menos rigor do que esta cidade. Palavra da salvação.
1: Glória a vós, Senhor.
2: Então, meus queridos, hoje nós celebramos o dia de Santa Teresinha. Neste evangelho muito propício, nos fala aqui da missão, da missão dos 72 discípulos. Além dos apóstolos, Jesus tinha um grupo maior de discipulado, são os 72. E aqui a gente está diante de uma prova prática. Eles vão, mas eles vão sem Jesus. Eles vão sem Jesus para realizar o que Jesus realizaria. E aí Jesus pede que os seus discípulos adentrem nas cidades sem adereços, nem bolsa, nem sacola, nem sandálias, para que os seus discípulos possam depender de pessoas. E entender o contexto do Evangelho, dentro do ritualismo judaico, o judeu ele não entra em qualquer casa, o judeu ele não entra na casa dos pagãos, dos samaritanos, porque a religiosidade daquela época se dividia entre o puro e o impuro. Se eles vão de mãos vazias, é porque eles vão depender de pessoas. É exatamente isso que o Senhor quer, que eles conheçam a realidade das pessoas, as suas casas. E ao adentrar ali, numa cidade, e se eles forem bem recebidos, dizer: a paz esteja nesta casa. Interessante que não se fala da paz do Senhor, mas se fala da paz do coração do discípulo. Santo Agostinho diz: ninguém dá aquilo que não tem. Antes de ofertar aos outros, sejamos nós os primeiros a serem ofertados. Então é uma paz que brota do nosso coração, e essa paz, sem sombra de dúvida, que é o Shalom de Deus, brota do coração de Deus. E aqui nos fala que algumas casas que eles vão entrar, em algumas cidades, eles não serão bem recebidos, por um motivo muito óbvio, porque Jesus também não foi recebido em todos os lares, em todas as cidades, nem em todos os corações. Mas diante do fracasso, da decepção, não cabe ao discípulo o desânimo, porque o fracasso não é do discípulo, o fracasso é de quem não recebe o anúncio do Evangelho. Por isso que Jesus disse: sacudi a poeira dos vossos pés contra eles. E essa palavra acalenta o nosso coração, porque os fracassos da nossa vida não podem determinar o nosso amanhã. E para finalizar esta reflexão, o padre gostaria aqui de fazer uma pequena síntese da vida de Santa Teresinha do Menino Jesus, pois esta é padroeira das missões, embora Santa Teresinha nunca tenha saído do convento. Ou seja, que coisa bonita, ela nunca saiu do convento, mas ela, como igreja, rezou pela igreja. A biografia de Santa Teresinha diz: aos 15 anos, Santa Teresinha entrou para o Carmelo, adotou uma vida de intensa oração, santificou-se mediante os simples afazeres de cada dia. Escreveu o seu diário História de uma Alma, que foi publicado um ano após a sua morte. É padroeira das missões. Com ela, aprendemos a viver na humildade e na simplicidade, certos de que esse é o caminho que Jesus propõe aos seus fiéis seguidores.
1: Padre Diego, só para completar um pouquinho sobre Santa Teresinha, o senhor, no último domingo, na homilia da missa, o senhor falou um pouco da história dela, que ela não teria idade, né, para entrar no convento. Né,
2: não teria idade.
1: E ela pede ao Papa, né, uma...
2: É uma permissão, né? Acontece que Santa Teresinha, ela nasce na França, né? Então existe uma excursão da sua paróquia ao Sumo Pontífice, na época que era o Papa Leão XIII. E aí, como mandava o protocolo em Roma, no Vaticano, se aproximava do Santo Padre, se ajoelhava diante dele e beijava-se o anel do pescador e se retirava, e assim sucessivamente. Acontece que era para Santa Teresinha seguir o protocolo, mas ela não segue. Então aí ela faz um pedido ao Santo Padre, pelo fato de ser uma criança, né? não a retira ali da frente do Papa Leão XIII, e este, por sua vez, aí concede a Santa Teresinha entrar no Carmelo de uma muito nova. Né? Ela sente muita saudade das irmãs, as irmãs consanguíneas, biológicas, porque todas elas entraram no Carmelo. Né?
1: Então, sim.
2: Então ela também queria também estar na companhia das irmãs.
1: E essa perseverança nos traz hoje quem é Santa Teresinha, né? Para nós.
2: Sim, e dentro aí dessa gama de santos e santas que nós temos, né, uma das santas mais queridas, né, do coração, aí, principalmente do coração do brasileiro, é Santa Teresinha do Menino Jesus, um grande baluarte aí da fé.
1: Verdade. Vamos de música? E eu queria mandar essa música, padre, pro pessoal que participou do último encontro do TLC,
2: né,
1: que terminou no domingo. Foi uma festa muito bonita, né, que foi feita no final da missa, e eu tenho certeza que estão com o coração feliz, né, de ter participado desse.
2: Como disse o Igor, né, inflamado pelo Espírito Santo. E aproveitando a deixa, o padre também gostaria de externar essa música também para a comunidade do Eldorado, né, acabando o programa aqui. Nós temos missa solene lá em honra de Santa Teresinha, que é a patrona da comunidade. Às 19 horas, procissão e missa.
1: Isso aí. E na volta da música, a gente vai estar conversando com a Carla aqui sobre a caminhada Passos pela Paz.

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1: Estamos de volta com o programa A Voz da Imaculada. E Padre Diego, mês passado, né? Ontem, já ainda era mês passado, foi o mês da Bíblia, né? E nós tivemos a nossa igreja muito agraciada com vários retiros, né? Colocando as pessoas nesse encontro com Deus, né? Nesse encontro com a palavra de Deus. E agora nós chegamos ao mês da nossa padroeira. E a gente tem já preparado para o dia da padroeira a nossa caminhada. O senhor está preparado para a caminhada, Diego? Padre Diego?
2: Então, eu até fiz um vídeo de divulgação aí com o Juninho, né? E ali no vídeo eu falava assim: Juninho, eu me sinto muito angustiado porque eu não me sinto preparado. E aí eu queria externar que eu fui forçado a falar isso, tá? Eu fui obrigado.
1: Então só tá preparado.
2: Tô preparado. Tá bom. Tô preparado. Me deram essa fala pra falar ali, aí. Depois eu vou fazer um vídeo.
1: Era
2: ali.
1: Só pra fazer o vídeo.
2: É, né? Fake news aquilo.
1: Ah, então tá bom.
2: Aquela fala foi fake news.
1: E nós estamos recebendo aqui no nosso estúdio a Carla, né, que está aí ajudando na organização dessa caminhada, né? Passos pela Paz. Boa noite de novo, Carla.
3: Boa noite de novo, Jacine.
1: Então, conta pra gente, Carla, como que está sendo, né, essa organização, o que está sendo preparado, como fazer a inscrição, traz todas essas informações para nós.
3: Nós estamos preparando um dia muito especial, com uma caminhada que, mais uma vez, vai trazer muitas bênçãos para todos, né, que participarem e por todos que, de alguma forma, estão nos ajudando. Esse ano nós conseguimos bastantes patrocinadores, muita gente assim com vontade de ajudar, de fazer acontecer. Estamos com bastantes inscrições, somos quase 400 inscritos, graças a Deus.
1: Você acredita que ainda não fiz a minha?
3: Não acredito, Jacine.
1: Vou fazer hoje.
3: Não acredito, Jacine. Nós somos quase 400 já. A nossa meta esse ano são 600. Se Deus quiser, com a graça de Nossa Senhora Aparecida, a gente vai conseguir.
1: Com certeza.
3: As inscrições podem ser feitas pelo site da ticketsport.com.br ou, se alguém tiver alguma dificuldade, na Secretaria Paroquial, de segunda a sexta-feira. Tem camisa, tem medalha para todo mundo. No quilômetro 9, se tiver com dificuldade, Jocini, você tenta chegar pelo menos no quilômetro 9. Vai ter aquele maravilhoso café da manhã esperando todo mundo lá.
1: E olha que é maravilhoso mesmo.
3: É maravilhoso, gente. Mesmo. estamos com uma estrutura melhor que a do ano passado, porque a cada ano a gente vai vendo, né? A gente vai analisando. Né? Vai ter hidratação pelo caminho, teremos carro de apoio, teremos ônibus para o retorno dos participantes para o Triunfo e Conceição de Macabu. Uhum. Teremos missa, almoço, show, então vai ser um dia muito proveitoso, se Deus quiser.
1: Então, eu participei do ano passado, consegui caminhar os 14 quilômetros?
3: 12
1: quilômetros. Eu tava na minha cabeça que era 14. Você tirou 2 quilômetros da minha caminhada.
3: Aí, viu? Agora que você é obrigado. Seriam 14 quilômetros, mas por uma questão de logística e tal, a gente teve que retornar para 12.
1: Mas tudo bem.
2: E a pergunta que eu não quer calar, você tá preparado? Então, eu sei que você dirige ambulância, eu não quero ninguém de carona, não.
1: Pois é. A gente vai se preparando aos poucos, não estou preparado ainda, não.
3: Vai ter carro no caminho, Jocenino. Não aguentou, entra no carro e segue até a Agulha dos Leais.
1: Não, mas eu acho que eu estou mais preparado do que ano passado. Ano passado eu consegui. Eu acho que vou. Acho que eu chego também.
3: Chega.
1: Vamos
3: com
1: ver.
3: A graça de Nossa Senhora Aparecida.
1: E assim, Carla, a do ano passado, eu já achei que foi muito bem organizada por ter sido a primeira, né? Vários pontos de hidratação, o apoio, as pessoas que se sentiam mal, né? Que não aguentaram chegar, mas, né, teve pessoal para dar esse suporte. E com certeza esse ano vai ser muito melhor.
3: Sim, a cada ano a gente tenta melhorar, né? Um pouquinho vai ser melhor.
1: Eu acho até que você vai se surpreender com essa quantidade de inscritos aí.
3: Assim eu espero.
1: Porque eu tô achando essa meta que você estipulou aí muito baixa. O
3: tá
1: povo
3: achando,
1: vai
3: Jocimil?
1: Participar, o povo vai participar, pode ter certeza.
3: Por favor, então, ouvintes da rádio, se inscrevam, convidem as pessoas.
1: E até quando a inscrição, Carla?
3: Nós colocamos as inscrições até o dia 4 de outubro.
1: Então até o próximo fim de semana, né? Até o próximo domingo
2: da eleição.
3: É.
1: Até o próximo domingo.
3: É.
1: Então eu vou ter que correr com Janaína então pra gente fazer a inscrição hoje quando chegar em casa, pra gente não ficar de fora.
3: O padre falando desse vídeo aí, você sabia que foi o dia que nós tivemos mais inscritos? Foram aí. 30 inscrições no dia que...
1: Só no, depois que vira o vídeo do padre.
3: 30 inscrições.
1: Então, padre, faça outro vídeo, por favor.
2: Ali, ó, ele tá...
4: Olha a camisa, ó.
2: A camisa, que bonita.
3: Ah,
2: uma das dúvidas que as pessoas sentem é lá na secretaria é quanto que pega a camisa?
3: A camisa, nós vamos entregar os kits no sábado, dia 10. O horário a gente ainda vai divulgar, né? Mas eu acredito que a partir das 9 até as 15, 16 horas a gente entrega todos os kits. E para quem é de fora da cidade de Conceição de Macabu, na segunda-feira, no dia do evento, a partir das 6, a partir das 6 não, 6 horas já inicia a caminhada.
1: Sim, sim.
3: A partir das 5 da manhã a gente vai estar lá entregando os kits.
1: Então, e no dia da caminhada, vamos se encontrar na frente da igreja? Como é que vai ser isso?
3: Sim, a gente vai começar a se encontrar a partir das 5h15 da manhã, em frente à igreja matriz e à estação da cidade. E ali a gente vai ter o aquecimento com o nosso amigo Juninho. E a oração, né, padre, para iniciar. E às 6 horas em ponto, com tudo certinho, a gente inicia a nossa caminhada.
1: Tem gente que não gosta só de caminhar. Tem gente que gosta de correr.
3: Vai
1: tá
3: correr.
1: Liberada a corrida?
3: Tá liberada a corrida. Tá liberada a bicicleta, tá liberado o skate, o patins, a perna de pau, o Vandinho, tá liberado. Tá tudo liberado. É do jeito que der, né?
1: Sim, sim.
3: Ah, Carla, eu não consigo andar até lá. Posso de bicicleta? Pode. Carla, só quero fazer inscrição para ajudar a igreja. Vou de carro para participar da missa e do almoço. Posso? Pode. Todo mundo será bem-vindo.
1: Que bom. E a arrecadação desse dia, desse evento, qual a destinação, padre?
2: Então, o nosso intuito é nós colocarmos aí a energia solar na nossa paróquia, né? É um investimento alto, mas nós sabemos aí que existe um retorno, né? Como aí Conceição de Macabu é uma cidade muito quente, e aí nós utilizamos com muita intensidade na igreja, na sala de catequese, no salão paroquial, o ar-condicionado.
1: Sim.
2: E aí quando chega o verão, a conta de luz ainda fica um pouco pesada, né? Então, para amenizar o impacto, a gente está aí tentando destinar esse dinheiro, esse investimento das placas de energia solar para a nossa igreja matriz.
1: Isso aí. De grande valia, né, para todos nós que utilizamos do espaço da igreja, né? E termos a energia solar ali vai amenizar muito na conta de energia, né? Carla, e qual é o valor da inscrição?
3: A inscrição ela está a R$65. Porém, o site cobra o serviço deles, né? Que é 15% em cima desse valor. Então, sai a R$ 72,75. E durante a inscrição, para quem quiser, pode arrecadar também o almoço. Tem uma opção lá na hora da inscrição, se deseja arrecadar o almoço, adquirir o almoço. O almoço está R$ 20. Tá ótimo, tá. Não tá?
1: Lógico. E ainda mais o cardápio, que é sempre maravilhoso.
3: Sempre maravilhoso. R$ 20.
1: E aí paga junto com a inscrição, né?
3: Paga junto com a inscrição.
1: O que tem direito na inscrição dos R$ 65?
3: Toda a hidratação do percurso na chegada, a camisa, a medalha. É uma parte, vai ser para ajudar no café da manhã, a outra parte será para ajudar no almoço e toda a estrutura do evento, de backdrop que a gente precisa preparar, lonas, palco, cadeiras, tudo isso está dentro da inscrição. Então, assim, a pessoa não está pagando só pela camisa,
1: sim, sim.
3: Ela está pagando por toda a estrutura do evento, que não é barato.
1: Não é barato, a gente sabe.
2: E aí a gente tem a participação das duas paróquias, né?
3: Sim.
2: De São Pedro, né? A paróquia de São Pedro em Triunfo e a paróquia da Conceição, aqui em Conceição de Macabu.
1: Padre Pedro tem encontrado com ele na academia direto.
2: Tem.
1: Eu acho que ele vai aguentar chegar, hein?
3: Vai, chega. Ano passado ele chegou.
1: Ele chegou meio de carona, né? Que eu vi de carona.
3: Ah, meu Deus.
2: Isso a Globo não mostra, né?
4: Eu vou fazer a descrição só pra ela ver Padre Pedro.
1: Ó, o Marquinhos tá dizendo aqui que vai fazer a descrição só pra ver Padre Pedro correr. Eu quero ver Padre Pedro e Padre Diego de montada chegando.
2: Um arrastando o outro, né?
3: Mas ele tá bem, né? Ele agora tá frequentando tá fininho, a academia, tá fininho, tá se alimentando melhor. Então vai ser melhor.
1: É uma briga na academia, mas ele tá fininho. Então é isso, né? Deixe suas considerações, então, pro pessoal fazer a inscrição, pra participação.
3: É, participem, nos ajude. É, eu até falei numa missa que, durante os avisos, né, convidando as pessoas a participarem da caminhada, que são 12 quilômetros. É, tudo bem, são 12 graças. A cada quilômetro a gente agradece.
1: É isso aí.
3: Nossa Senhora Aparecida tem muito mais para nos dar, né?
1: E assim, eu dou até uma dica para as pessoas, que leve o seu terço,
3: sim,
1: vá rezando. Você não vai nem perceber, assim que eu fiz ano passado. Quando eu vi, já estava chegando no café.
3: Uhum. Inclusive, temos duas artesãs de terço da cidade que estão nos dando um apoio muito grande.
2: Ah,
3: é, fizemos um sorteio na semana passada de dois terços, tivemos dois contemplados. E elas estão dando desconto para quem procurarem elas para personalizar um terço, comprar um terço para participarem da caminhada.
1: E quem é?
3: A Terços Macabu, da Mariana, e a Toque de Deus também.
1: Aí, que bom. Então, você já, com a sua inscrição, você já vai ter um desconto aí para trazer o seu terço personalizado.
2: É um itinerário de fé, né? E lembrando que o ápice é a celebração eucarística, né? A gente não pode... não podemos esquecer, né, o sentido, né, de toda essa caminhada que sinaliza e simboliza essa caminhada para a vida eterna, né? Que nós estamos aqui. Eu sei que o Sini falou das considerações finais, mas existe um test drive que eu achei de grande importância nós falarmos aqui.
1: Isso.
2: Que é o nosso pré-treino, né?
3: O pré-treino aquecido.
2: Teve ontem.
3: Foi um sucesso, muita gente participou. Nós realizamos 4, né, padre?
2: Isso.
3: Ontem foi o 4. E assim, a gente teve uma participação legal da cidade. A gente se encontrava lá na igreja, às 20 horas. Tinha um aquecimento e a gente saía para o nosso treino, para o nosso aquecimento.
1: E esse aquecimento vocês estão fazendo quantos quilômetros, mais ou menos?
3: Entre 4 e 5 quilômetros.
1: Ah, sim.
2: A cada pré-treino, o Juninho vai aumentando aí.
3: É. Iniciamos com 3, depois fizemos 4, depois 5, vai aumentando. Cada quinta-feira foi aumentando um pouquinho a quilometragem.
1: E semana que vem será na quinta-feira também o treino?
3: Quinta-feira também.
2: Sim, sim. Essa semana, pelo fato, né, de hoje nós celebrarmos Santa Terezinha, né, uma comunidade aí, a gente antecipou para
1: ontem.
2: Para ontem.
1: Ah, que bom.
2: E aí você tem a oportunidade, olha que benção. A gente começa com uma oração, com alongamento. Se passar mal, recebe unção dos enfermos. E se não chegar, tem exéquias.
3: Tudo calculado.
2: Viu que graça?
1: Corta essa parte, gente. Então tá bom, vamos de música? A gente ainda tem mais um bloco ainda, padre.
2: Isso aí.
1: Vamos de música, eu queria mandar essa canção para todos os organizadores da caminhada Passos, sim, pela Paz.

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1: Estamos de volta com o programa Voz da Imaculada e agora nós vamos para os nossos avisos paroquiais. A gente já está no último bloco do nosso programa. Passa rápido, né, padre?
2: Nossa, voa.
1: Então, daqui a pouco, às 19 horas, o padre vai sair daqui correndo, já se preparando para a caminhada, né? Passo pela paz, e vai sair daqui correndo e vai para a procissão seguida de missa na comunidade de Santa Teresinha no Eldorado, né, padre?
2: Isso aí, nossa celebração aí solene em honra da padroeira da comunidade, Santa Teresinha, doutora da igreja.
1: Amanhã, sexta-feira, às 19 horas, missa de aniversário do apostolado de oração na matriz, 101 anos do apostolado.
2: Pelo fato aí de ser uma missa significativa, né? Nós não teremos a missa pela manhã na casa das irmãs, né? E nós vamos celebrar essa missa em ação de graças. E ano passado foi um festejo grande, né? Do apostolado de oração. E amanhã, sexta-feira, 101 anos do apostolado da oração.
1: E no sábado, 16 horas, procissão seguida de missa na capela de São Francisco, em Ponto Pinheiro, com bênção dos animais.
2: Isso, se não chover, né, a missa será celebrada lá de fora, e após a Santa Missa e a bênção aos animais, tendo em vista aí que São Francisco é o padroeiro dos animais. Como eu até falei na missa,
1: sim,
2: né, eu sei, eu tenho consciência plena que o dia de São Francisco é dia 4 de outubro, mas tendo em vista que cai no domingo, né? A gente aí opta aí pela igreja matriz, né? E pelo fato de ser eleição, a minha intenção também, sim, era dar a benção ali na praça aos animais, mas eu tô com medo de aglomeração e ser preso por causa da eleição.
1: É verdade. Então, padre, nessa missa pode levar seu cachorrinho, seu
2: pode,
1: gato.
2: No sábado.
1: Sim, lá em Ponto Pinheiro.
2: Aqui no, na igreja matriz, os cachorrinhos que são oferecidos se entram na igreja.
1: E no dia 4 de outubro, né, dia das eleições, eleições federais, nós teremos missa 7, 9 e 19 horas na matriz.
2: E aí rezarmos aí pela pátria, né?
1: Exatamente. Precisamos. Estão abertas as inscrições para a catequese matrimonial, é só procurar lá a Camila, lá na Secretaria Paroquial. Também catequese de jovens e adultos para 2027. Também procurar a Camila lá na Secretaria. Gente, qualquer dúvida, procura a Camila. Tem dúvida para catequese? Camila. Tem dúvida para caminhada?
3: Camila.
1: Procura a Camila. Tudo procura a Camila lá.
2: Tem coisa que eu nem sei, eu falo assim, pergunta a Camila.
1: Agenda do padre, pergunta a Camila. Camila.
2: E aí, como eu disse ontem também, como eu disse domingo, perdão, né? Na nossa igreja matriz, no final desse mês, dia 29 de outubro, né? Nós teremos aí a reinauguração da nossa capela do asilo. Né,
1: isso, tá aí, bonito lá, hein?
2: Tá bonito, sim. É a primeira reforma grande mesmo que a capela passa, né? E dia 29 de outubro, por que desta data? Bem sabemos que ano passado, 7 de dezembro, foi a reinauguração da nossa igreja matriz, né? Com o Frei Wellington, o Padre Luiz, o Padre Pedro e toda a comunidade aí católica.

0: de abril de 62.
1: Verdade. Também nós comunicamos que já está sendo vendido, gente. Nós já estamos chegando ao fim de ano, já estamos preparando para a festa da padroeira, né, padre?
0: Isso.
1: E já estamos vendendo a ação entre amigos, né? Você pode adquirir aonde? Na secretaria da paróquia com Camila. Ou com Sadi na estação. E aos finais de missa também, né? O pessoal já está ali.
0: Uma equipe ali.
1: Está uma equipe se organizando e vendendo ali. Então não deixe de participar, não deixe de ajudar a nossa paróquia.
0: O tempo está voando, né? Assusta, né? Eu fico lá, às vezes, dando confissão. E aí se aproxima aí o Natal e os paroquianos perguntando: ah, Camila, o que o padre gosta? O que o padre gostaria de ganhar? Qual é o número do sapato do padre?
1: Ah, meu Deus.
0: Qual é o perfume que o padre usa? Não é assusta, chegando o Natal, né?
1: Tá chegando
0: o
1: Natal.
0: Tô brincando, gente, só tô dando uma dica ao povo.
2: Chega, fica a dica.
1: Ai, ai. Não dê nada relacionado ao Flamengo pro padre que ele não gosta, gente.
0: Tamo na ponta.
1: Então nós vamos finalizando o nosso programa. Eu queria agradecer a Carla pela presença, pela sua participação aqui conosco. Dizer que o espaço está aberto para o que precisar. Se na semana da caminhada você precisar dar algum lembrete, use o espaço aqui da rádio, tá bom? Use o nosso programa. Muito obrigado pela sua participação.
3: Obrigada a vocês. É sempre uma bênção eu vindo para cá, conversando com Nossa Senhora e agradecendo. Quanta providência, né? Segunda caminhada, segundo ano consecutivo a gente aqui.
1: Isso aí.
3: São graças.
1: Verdade. Padre Diego, muito obrigado de novo pela sua participação conosco. Estava sumido.
0: Correria, eu que agradeço.
1: A gente sabe, né? Da são muitos compromissos, né? Muitas capelas em nossa comunidade, mas o diácono tem ajudado bastante. Sim. Também, né? Tem feito aqui o programa conosco. Mas é sempre bom tê-lo conosco.
0: Amém.
1: Obrigado. Então, dê-nos a bênção.
0: Então, agradecer aí de uma forma muito especial e pedir a intercessão de Nossa Senhora Aparecida, né? Esse mês dedicado a ela, padroeira do Brasil. Agradecer primeiramente, né, quem deu o primeiro pontapé, né? A equipe do ano passado, o Frei Wellington, né? Alguns permanecem aí na organização. E que Deus possa dar perseverança, né? Deus possa dar a graça para que tudo concorra conforme o coração de Jesus, por intercessão de Nossa Senhora Aparecida. O Senhor esteja convosco.
1: Ele está no meio de nós.
0: Por intercessão de Nossa Senhora Aparecida, que desça sobre cada um de vós, sobre este querido município, a bênção do Deus Todo-Poderoso, o Pai, o Filho e o Espírito Santo. Amém.
1: Amém. E para você, amigo ouvinte, até a próxima quinta, se Deus quiser.

0: notícias do governo federal que movimentaram o país no dia de hoje.
1: Olá, boa noite.
2: Boa noite para você que nos acompanha em todo o país.
1: Terça-feira, 29 de setembro de 2026.
2: Vamos aos destaques do dia.
1: Trabalho e emprego.
2: A população ocupada ultrapassa os 103 milhões de pessoas de junho a agosto.
1: Um índice de 58%, segundo dados do IBGE.
2: E de acordo com o CAGED, foram criados em 2026 mais de 1 milhão e 1.000 postos de trabalho. Graziela Mendonça.
3: Segundo dados do novo CAGED, o Cadastro Geral de Empregados e Desempregados, foram 166 mil novas vagas de trabalho de carteira assinada criadas em agosto deste ano.
1: O governo pede retirada do ar de mais de 5 mil sites de apostas ilegais.
2: E a ação contra bets irregulares remove 390 páginas e perfis das redes sociais. Luana Karen.
4: Ainda como parte das medidas de combate às bets, as lojas de aplicativos foram notificadas para a retirada de 186 apps até o dia 6 de outubro.
1: E vamos falar hoje sobre a prova de vida do INSS.
2: Atualmente é feita de forma automática com cruzamento de dados oficiais.
1: E uma outra oportunidade para a comprovação é comparecer às urnas durante as eleições.
2: Quem vai dar os detalhes é a presidente do INSS, Ana Cristina Silveira.
5: TSE, que tem uma base que é consolidada, consegue fazer após a votação, enviar esses dados para o INSS e com isso a gente consegue fazer a comprovação da vida e continuar com esse benefício ativo.
1: Hoje na apresentação da Voz do Brasil, eu, Mariana Jundmann e Luciano Seixas.
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1: Desde a publicação da medida provisória que proíbe apostas online no Brasil, na última sexta-feira, foram intensificadas as ações de combate à prática.
2: Bloqueio de sites, remoção de sites e perfis, retirada do ar de aplicativos e conteúdos de publicidade.
1: Os detalhes foram apresentados em uma coletiva de imprensa hoje em Brasília.
4: Em três dias, entre 27 e 29 de setembro, após a edição da medida provisória que proíbe as bets no Brasil, o Ministério da Justiça e Segurança Pública encaminhou à Anatel o pedido de bloqueio de mais de 5.200 sites ilegais de apostas. Quase 400 páginas e perfis em redes sociais tiveram remoção solicitada. De acordo com o secretário nacional de Segurança Pública, Chico Lucas, a medida permitiu aos órgãos competentes seguir o rastro do dinheiro movimentado pelas casas de apostas.
6: Nós não tínhamos instrumentos legais para ir atrás do dinheiro. A MP trouxe obrigações às instituições financeiras, o Banco Central já regulamentou duas resoluções e essas resoluções permitem que nós possamos ir atrás de para onde vai o dinheiro. Isso representou, nos três primeiros dias, uma queda do número de PIX na ordem de 10% dos PIX realizados no Brasil, que muito provavelmente eram PIX que iam para instituições de jogos.
4: Ainda como parte das medidas de combate às bets, as lojas de aplicativos foram notificadas para a retirada de 186 apps até o dia 6 de outubro. Plataformas de redes sociais também foram notificadas para retirar qualquer conteúdo de publicidade relacionado a apostas de cotas fixas e bets, segundo o secretário nacional de Direitos Digitais, Vitor Fernandes.
7: Em até 10 dias, que foi o prazo dado pela medida provisória, oficiou 8 grandes plataformas de redes sociais para que sejam retirados todo e qualquer conteúdo de publicidade relacionadas às apostas de cota fixa, às bets. Porque aqui é a porta de entrada para que os apostadores consigam acessar esses serviços.
4: Para reforçar a fiscalização contra os sites de apostas, foi regulamentado o Comitê Interinstitucional de Fiscalização da Exploração e da Publicidade Ilegal de Apostas de Cota Fixa. O colegiado será composto por 15 representantes de órgãos federais e vai articular as ações das autoridades competentes para a prevenção, a fiscalização e a repressão a essa prática. Reportagem Luana Karen.
2: O Ministério do Trabalho e Emprego divulgou hoje os dados do novo CAGED.
1: O levantamento do mês de agosto mostra a criação de quase 166 mil postos formais de trabalho no mês.
3: Foram 166 mil novas vagas de trabalho de carteira assinada criadas em agosto deste ano, segundo dados do novo CAGED, o Cadastro Geral de Empregados e Desempregados. Os números mostram ainda que nos primeiros 8 meses do ano, o Brasil já alcançou mais de 1.134.000 novos postos com carteira assinada, o que representa um crescimento de 2,41% em relação ao mesmo período de 2025. Todos os setores da economia tiveram aumento no emprego formal, como detalha o ministro do Trabalho e Emprego em Exercício, Francisco Macena.
8: Em agosto, o maior crescimento do emprego formal ocorreu no setor de serviços, que gerou 110.346 postos de trabalho. A construção apresentou o segundo maior saldo positivo, com a geração de 20.848 postos formais de trabalho. A indústria manteve o crescimento, e já vem mantendo, inclusive, já há alguns meses, que indica, inclusive, um crescimento de emprego mais estruturado.
3: Das 27 unidades federativas, 24 tiveram saldo positivo no emprego formal em agosto. Destaque para São Paulo, que criou mais de 42 mil vagas, seguido por Rio de Janeiro e Pernambuco. Colocução de Graziela Mendonça, reportagem Gabriela Noronha.
2: E o IBGE divulgou hoje os dados de ocupação da Pesquisa Nacional por Amostra de Domicílios.
1: No trimestre encerrado em agosto, os dados mostraram que a população ocupada foi de 103 milhões de pessoas no trimestre de julho, junho, julho e agosto.
9: A taxa de desocupação ficou em 5,3% no trimestre encerrado em agosto, uma queda de 0,3% na comparação com o trimestre encerrado em maio. Os dados são da Pesquisa Nacional por Amostra de Domicílios Contínua, a PNAD Contínua, divulgada pelo IBGE. Hoje, o Brasil tem cerca de 5 milhões e 800 mil pessoas desempregadas, uma redução de 4,6% em relação ao trimestre anterior. Já a população ocupada chegou a 103 milhões e 500 mil trabalhadores, o que representa um nível de 58,9% entre as pessoas em idade de trabalhar. O rendimento médio habitual dos trabalhadores ficou em R$ 3.777. De acordo com o analista da PNAD Contínua, William Kratochil, os setores da indústria e da construção ajudaram a impulsionar os resultados.
10: Essa redução foi motivada pelo aumento da ocupação na indústria. Teve, depois de um longo período de estagnação ou queda, volta a crescer, acompanhado também do setor da construção, que na construção de edificações aumentou bastante o número de contratações.
9: A pesquisa também mostra que o número de trabalhadores do setor privado com carteira assinada, sem contar os empregados domésticos, chegou a 39 milhões e 500 mil pessoas no trimestre. Realizada pelo IBGE, a pesquisa acompanha regularmente o mercado de trabalho e as condições de vida da população no país. Reportagem Luciana Colares de Holanda.
2: A qualidade da carne de aves e o mel produzidos no Brasil foi aprovada pela União Europeia, segundo relatório publicado nesta segunda-feira.
1: De acordo com o parecer, o sistema de produção do país atende a todos os requisitos sanitários.
2: Com a decisão, o Ministério da Agricultura e Pecuária afirmou que não há mais impedimento técnico para que o Brasil volte a exportar carne de aves e mel para o bloco europeu.
1: A decisão é resultado de uma auditoria realizada por autoridades sanitárias que visitaram estabelecimentos brasileiros entre os dias 24 de agosto e 4 de setembro.
2: O governo federal solicitou que o relatório seja incluído na pauta da comissão responsável pela decisão final, agendada para 20 e 21 de outubro, e aguarda as etapas administrativas para a inclusão do país na lista de fornecedores do bloco.
1: Atenção, gestores de microempresas e empresas de pequeno porte.
2: Está valendo o novo prazo para quem quer aderir ao Simples Nacional em 2027.
1: A empresa que optar pelo Simples poderá fazer a solicitação até dia 15 de outubro de 2026.
11: O Comitê Gestor do Simples Nacional ajustou os prazos para as empresas que querem entrar ou retornar ao regime em 2027. A solicitação deve ser feita até 15 de outubro de 2026, com efeitos a partir de 1º de janeiro de 2027. Se houver débitos ou outras pendências que impeçam a opção, a regularização poderá ser feita até 30 de outubro. Já as empresas que permanecerem no Simples Nacional e quiserem recolher o IBS e a CBS pelo regime regular vão ter outro prazo. A escolha poderá ser feita até 30 de outubro de 2026, também com validade a partir de 1º de janeiro de 2027. Essa alternativa está relacionada à reforma tributária e permite que esses tributos sejam apurados fora do documento de arrecadação do Simples Nacional. Os dois procedimentos podem ser cancelados entre 3 de novembro e 20 de dezembro de 2026. Por isso, é importante não confundir as escolhas. Uma define o enquadramento da empresa no Simples Nacional em 2027, a outra trata especificamente da forma de recolhimento do IBS e da CBS. Claudimário Carvalho, para a Voz do Brasil.
2: Próximo domingo, milhões de brasileiros vão às urnas escolher seus candidatos.
1: E esse exercício de cidadania, aposentados, pensionistas e beneficiários do INSS podem aproveitar o momento. Ele vai servir também como prova de vida.
2: A presidente do Instituto, Ana Cristina Silveira, nos concedeu entrevista e explica o porquê a prova de vida é necessária, como ela é feita normalmente e como a troca de informações com a Justiça Eleitoral vai ajudar nessa tarefa. Acompanhe.
1: Olá, presidente, bem-vinda à Voz do Brasil mais uma vez, um prazer ter a senhora conosco. Pra gente falar então de prova de vida do INSS, né? A gente queria então que a senhora começasse explicando por que que a prova de vida é necessária e como que ela é feita atualmente.
12: Olá, Mariana, olá, Luciano, olá, ouvintes da Voz do Brasil. É um prazer estar aqui com vocês para falar de um tema tão importante que é a prova de vida no INSS. A prova de vida, ela é importante, é um procedimento feito anualmente pelo INSS para evitar fraudes, para evitar que o INSS pague benefícios a pessoas que já faleceram. E hoje o INSS faz isso, uma busca dos segurados nas bases de dados governamentais e públicas. Então não precisa o segurado, via de regra, fazer a prova de vida. Então o INSS age proativamente buscando esses dados nas nossas bases governamentais. E essa informação, ela é muito importante porque anualmente nós, neste ano, a gente precisa comprovar a vida de 38 milhões de brasileiros, de segurados do INSS. A gente já conseguiu comprovar 25 milhões e a gente ainda falta comprovar 13 milhões de vida desses segurados. E como é que é feito isso? Com um batimento dos dados das bases governamentais públicas em relação aos segurados.
2: Daqui a poucos dias nós teremos aí o primeiro turno das eleições gerais no Brasil, né? E o INSS vai aproveitar a presença do eleitor na urna como prova de vida, né? Como é que funciona essa interação? É o TSE que fornece essa informação para o INSS?
12: Isso mesmo. É mais uma forma de comprovação da vida desse segurado. Então, o TSE, que tem uma base que é consolidada, que é uma base que é importante, eles conseguem fazer, após a votação, enviar esses dados para o INSS e com isso a gente consegue fazer a comprovação da vida e continuar com esse benefício ativo.
1: Agora, é importante aqui a gente destacar, né, que o voto é um exercício de cidadania, mas se a pessoa não for votar por algum motivo, inclusive por não ser obrigada, né, no caso das pessoas com mais de 70 anos, existem outras formas de comprovação de vida, né, presidente? Ou seja, se a pessoa perder a oportunidade no voto, ela não vai ter o benefício ou a aposentadoria dela suspensa por isso?
12: Essa pergunta é muito importante. A finalidade dessa conversa aqui não é criar pânico. Então, se os nossos segurados, os beneficiários, não forem votar, temos diversas outras formas de fazer o batimento desses dados. Através, por exemplo, do CadÚnico único, de um comparecimento a uma perícia médica. Também, se eles não conseguirem fazer essa comprovação nos primeiros 10 meses após a última prova de vida, o INSS ainda notifica esse segurado para que no prazo de 60 dias eles possam comparecer a uma agência bancária onde eles recebem seu benefício ou fazer um acesso no meu INSS através da biometria.
2: Só reforçando, presidente, quem votar então não precisa fazer prova de vida por um ano.
12: Isso mesmo, a prova de vida no INSS ela vale por um ano e durante esse um ano o INSS vai buscando os dados na base governamental para evitar que o segurado precise fazer algo para comprovar. A gente só vai solicitar essa comprovação se não conseguir encontrar dados nas bases públicas.
1: Agora, o que acontece quando a pessoa não faz a prova de vida? Ou seja, vocês buscam ali alguma movimentação que comprove que ela esteve viva, né? Nesse período de um ano, estava viva. E o que acontece quando não é encontrado isso? O benefício dela é suspenso imediatamente? Ela é convocada a comparecer? Como é que funciona?
12: Primeiro, a prova de vida, ela é para benefícios de longa duração. Então, benefício por incapacidade, benefício assistencial, aposentadorias e pensões. Então, se o segurado, durante os 10 meses da última prova de vida, não fizer nenhuma ação, por exemplo, um empréstimo consignado com biometria, ou não fizer um Cade Único, o INSS ainda faz a solicitação. Em 60 dias, ele não comprovando, a gente bloqueia o benefício, suspende temporariamente, mas assim que o segurado faz a prova de vida, esse benefício, ele é reativado automaticamente, sendo pago todos os atrasados. Então, não há perda para o segurado, isso é bom para deixá-los tranquilos.
2: E é sempre bom lembrar dos golpes, né, presidente? Se a pessoa receber algum contato solicitando dados pessoais, identificação facial, biométrica e achar alguma coisa suspeita, como é que ela pode se informar se se trata mesmo do INSS?
12: A primeira coisa que precisa ser feito é ligar para 135 de segunda a sábado, de 7 às 22 horas, para ter certeza que foi o INSS, ou entrar no aplicativo Meu INSS, onde tem lá um serviço, prova de vida, que ele pode verificar quando foi feita a última prova de vida e se está devendo essa informação. E nessa pergunta, é importante frisar que o INSS não envia links, que o INSS não pede dados. Então, o segurado que recebeu uma mensagem do WhatsApp, um SMS, um e-mail com links, é bom não clicar e entrar diretamente em contato com o INSS.
1: Sempre bom a gente reforçar aqui. Central 135, você diz que aí do seu telefone 135, o aplicativo Meu INSS, que também é possível baixar em qualquer plataforma, né, presidente?
12: Isso mesmo, e que tem um serviço específico lá, muito claro, onde o segurado pode ter certeza se a informação do pedido da prova de vida é verdade ou não.
1: Muito bem, nós conversamos com Ana Cristina Silveira, presidente do INSS. Muito obrigada, presidente, pela sua entrevista à Voz do Brasil.
12: Obrigada, e é importante dizer que não criem pânico. Se for possível, votem para fazer sua prova de vida, mas há outros meios também de fazer a comprovação.
1: Conta de luz virá sem cobrança extra em outubro.
2: Isso porque a bandeira tarifária será verde no próximo mês.
1: A conta de luz terá bandeira verde em outubro. Com isso, os consumidores não terão cobrança adicional da bandeira tarifária no próximo mês. A mudança da bandeira amarela para verde foi confirmada pela Agência Nacional de Energia Elétrica, a ANEEL. Segundo a agência, o aumento das chuvas nas regiões sul e sudeste ajudou a estabilizar o nível dos reservatórios das hidrelétricas. Com condições mais favoráveis para a geração de energia, será possível reduzir o uso de fontes mais caras, como as usinas termoelétricas. O sistema de bandeiras tarifárias indica, mês a mês, as condições e os custos da geração de energia no país. Na bandeira verde, não há acréscimo na conta de luz. Entenda como funcionam as bandeiras em gov.br/ANEEL. Thaísa Vitória para a Voz do Brasil.
13: Cerca de 2.500 indígenas Yanomami em Roraima recebem até amanhã médicos especialistas do Ministério da Saúde sem precisarem buscar atendimento nos centros urbanos.
2: A expedição do SUS no Polo Base Surucucu realiza procedimentos entre exames e consultas nas áreas de pediatria, clínica médica e saúde da mulher.
13: Os atendimentos priorizam crianças com desnutrição e problemas respiratórios, além de gestantes, idosos com doenças crônicas e casos graves de malária nas mais de 30 comunidades da região.
2: Os serviços são oferecidos no Centro de Referência em Saúde Indígena Chapuri Yanomami e nas áreas de difícil acesso.
13: A secretária de Saúde Indígena do Ministério da Saúde, Lucinha Tremembé, destaca a importância da nova expedição.
14: a ida dos especialistas para dentro do território é de suma importância para que mitigamos e chegamos aí a uma redução considerável de tempo de espera e com isso a redução de óbitos por causas evitáveis.
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16: Oi, meu nome é Larissa Ferreira e a minha pergunta é: quantas redações eu devo treinar por mês?
17: Sobre redação, quem vai responder é o professor José Aguilera.
18: Você fazendo uma redação por semana, a cada 15 dias, em que você dialogue com um professor, com uma professora, que você reescreva a partir dos erros, limites, desvios que foram encontrados, está de bom tamanho. Escrever semanalmente é bom. Eu recomendaria, inclusive, para que, se você tem aí alguma limitação, um desafio para a escrita, se permita escrever pelo menos diariamente um parágrafo num caderninho seu, como foi o seu dia. Escreva um parágrafo somente dizendo: hoje o meu dia foi assim. Neste dia, observei tais coisas. O meu destaque para esse dia, escreva um parágrafo pelo menos por dia para que você exercite a disciplina do parar, pensar, escrever.
17: É isso aí. 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
2: Instituições interessadas em apresentar projetos pela Lei de Incentivo ao Esporte vão ter até o dia 18 de outubro para apresentarem as propostas.
1: Os detalhes vamos ouvir agora na reportagem de Cleide Lopes.
19: A Lei de Incentivo ao Esporte permite que pessoas físicas e empresas destinem parte do imposto de renda devido para financiar projetos esportivos e paradesportivos. São projetos como o do Instituto Reação no Rio de Janeiro, fundado há mais de duas décadas pelo judoca e medalhista olímpico Flávio Canto.
20: Resolvi dar aula de judô sem saber ainda do alcance, da força, e fui percebendo rapidamente que era muito poderoso. O Reação hoje está em 10 polos, está em 5 estados, e a nossa missão é gerar impacto real, né? Todo aluno que está lá tem uma estrutura de transformação robusta, dentro e fora do tatame, né? Em sala de aula e do tatame. E a lei de incentivo, quando aparece, muda muito o patamar do que a gente faz.
19: Os projetos atendem crianças, adolescentes e adultos de todo o país. E aqueles voltados à inclusão social recebem um incentivo maior, como explica o diretor de programas de políticas ao esporte do Ministério do Esporte, Frederico Costa da Silva.
21: Nós temos na própria lei uma possibilidade que aumenta a restituição do imposto de renda, que chega a 2% para a pessoa jurídica, pode chegar a 4% se for em área de vulnerabilidade social. Então, isso é uma maneira de incentivar, como a própria lei diz, as entidades a aportarem naquilo.
19: No ano passado, foram apresentados mais de 5.600 projetos e está aberto até o dia 18 de outubro o prazo para que organizações sem fins lucrativos e pessoas físicas e jurídicas de natureza esportiva escrevam propostas para garantir recursos da Lei de Incentivo ao Esporte em 2027. As entidades proponentes deverão se cadastrar previamente no Sistema de Leis de Incentivo, plataforma digital do Ministério do Esporte. Reportagem Cleide Lopes.
2: No momento da inscrição, é preciso observar os requisitos e as orientações disponíveis no sistema e apresentar corretamente a documentação exigida.
1: Para mais informações, acesse gov.br/esporte e clique na aba Ações e Programas.
2: Quem vai fazer a reaplicação do Exame Nacional para a Certificação de Competências de Jovens e Adultos, o Enseja, de 2026, já pode consultar o local da prova.
1: O Enseja é gratuito e voltado a jovens e adultos que não concluíram o ensino fundamental ou médio na idade adequada.
2: Para quem busca a certificação do ensino fundamental, o exame será no dia 6 de outubro. Já para o ensino médio, a reaplicação acontece no dia 7.
1: Os locais estão disponíveis no cartão de confirmação de inscrição no sistema Enseja.
2: partir de amanhã, as vigilâncias sanitárias de todo o país vão ter novas funcionalidades no Sistema Nacional de Controle de Receituários.
13: Entre as mudanças está a atribuição de numerações destinadas às notificações de receita eletrônica.
2: Outra novidade será a possibilidade de atribuir no Sistema Nacional de Controle de Receituários numerações destinadas à emissão de notificações de receitas eletrônicas.
13: Mas os usuários devem estar vinculados à instituição no cadastro da Anvisa.
2: Mais informações você encontra em gov.br/Anvisa.
13: E essas foram as notícias do governo federal.
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13: Em produção da empresa Brasil de Comunicação.
2: Fique agora com as notícias do Poder Judiciário do Congresso Nacional. Boa noite.
13: Boa noite, até amanhã.

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2: Conselho Nacional de Justiça apresenta medidas para ampliar a segurança e a transparência dos precatórios.
3: Grupo de trabalho sobre modernização do sistema de justiça avança para análise de propostas.
2: Justiça do Trabalho condena a empresa de agrotóxicos por assédio eleitoral.
3: Boa noite, eu sou Marcela Luiz.
2: E eu sou Walter Lima.
3: Ao completar um ano como presidente do Supremo Tribunal Federal e do Conselho Nacional de Justiça nesta terça-feira, o ministro Edson Fachin apresentou diversas providências que têm sido adotadas para a construção da política nacional para o tratamento adequado dos precatórios.
2: As medidas foram apresentadas durante a sessão do CNJ. Amicela Alves.
4: O objetivo de todas as medidas anunciadas é dar mais segurança, transparência e rastreabilidade aos créditos judiciais. Entre os feitos, Fachin destacou o lançamento da calculadora do cidadão de precatórios.
5: E uma calculadora de precatórios, que permitirá a qualquer pessoa conhecer o valor atualizado de seu crédito. Em novembro será a vez do painel nacional de dados, reunindo pela primeira vez informações sobre os precatórios de todo o Brasil.
4: O trabalho inclui diálogo com o Banco Central do Brasil, a Comissão de Valores Imobiliários e a Advocacia Geral da União.
3: O Grupo de Trabalho sobre Modernização do Sistema de Justiça realizou reunião no Supremo Tribunal Federal para consolidação das propostas recebidas.
2: O presidente do Supremo, ministro Edson Fachin, criou a comissão para formular propostas estruturais de curto, médio e longo prazo. Marcelo Della Libera.
6: O processo de participação social recebeu contribuições de 87 instituições, com centenas de propostas, como destaca o presidente do grupo de trabalho, Fernando Facuri Scaffi.
7: São centenas de propostas, porque vários grupos desdobraram aquilo em todos os itens aqui colocados, todos.
6: Entre as propostas apresentadas está o tema da inteligência artificial, como destaca o relator do grupo de trabalho, Neide Barros Belo Filho.
8: A outra gama de propostas foi a que gerou talvez mais discussão da última vez, talvez seja mais uma vidadeira delas, gira em torno de inteligência artificial e as plataformas eletrônicas também.
6: Os 6 subgrupos terão até 13 de outubro para organizar os trabalhos, discutir e votar as propostas sob sua responsabilidade.
3: Uma empresa de agrotóxicos foi condenada ao pagamento de indenização de R$100 mil por danos morais coletivos.
2: A condenação é referente à prática configuradas como assédio eleitoral durante as eleições presidenciais de 2022. A decisão é da Justiça do Trabalho em Minas Gerais. Breno Perrucci.
9: De acordo com a ação ajuizada pelo Ministério Público do Trabalho, a empresa coagiu empregados a votarem em um candidato específico, sob ameaça de perda de emprego e com promessas de vantagens, como o 14º salário. Além da indenização, a decisão obriga a empresa a evitar qualquer prática irregular, sob pena de multa.
3: O STJ marcou datas para julgamento em sessões virtuais dos primeiros casos que serão submetidos ao chamado filtro da relevância da questão federal.
2: Os julgamentos deverão ocorrer de 30 de setembro a partir das 11:30 da manhã até 7 de outubro. Fátima Uchoa.
10: O ministro Sérgio Cucchina, presidente da Comissão Gestora de Precedentes, Jurisprudência e Ações Coletivas, incluiu as demandas na pauta das 3 sessões especializadas do STJ. As partes e os procuradores poderão acompanhar as votações em tempo real. Em regra, a relevância da questão federal será analisada em sessão virtual e, se ela for reconhecida, os pedidos principais dos casos serão julgados depois em sessão presencial. Vale destacar que, embora todo o processo seja importante e mereça a atenção da Justiça, o papel do STJ é definir entendimentos que ultrapassem os interesses individuais das partes, como prevê o filtro da relevância.
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3: Uma boa noite.
2: E até amanhã.
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0: sou Humberto Pinheiro e estes são os destaques de hoje do Jornal do Senado, que começa agora. Proposta cria o LGBTicídio e prevê pena de até 40 anos de prisão. Acesso de idosos a tecnologias para melhorar saúde mental aguarda votação na CDH. Consultor legislativo analisa causas de abstenção maior na votação para senador. Boa noite. Uma proposta recém-apresentada no Senado tipifica homicídios motivados por discriminação contra pessoas LGBTQIAPN+. O texto torna LGBTicídio crime hediondo e agrava penas para outras formas de violência. Repórter Pedro Pincer.
1: Um novo projeto no Senado cria o crime autônomo de LGBTicídio. A proposta define o delito como homicídio motivado por discriminação relacionada à orientação sexual, à identidade ou expressão de gênero, ou às características sexuais da vítima, reais ou presumidas, e prevê pena de reclusão de 20 a 40 anos. O projeto também propõe incluir o LGBTicídio no rol de crimes hediondos e alterar o Código Penal, a Lei das Contravenções Penais e a Lei Antirracismo. O senador Paulo Paim, do PT do Rio Grande do Sul, destacou os dados da violência contra essa população no Brasil.
2: Essa escalada de violência, agressão, morte, assassinatos, representa uma violação sistemática dos direitos fundamentais. A vida tem que estar sempre em primeiro lugar. A vida, a dignidade, a liberdade, a segurança. Garantir que o Estado deve assegurar a todos. E a evidência é que não estamos diante de ocorrências isolados.
1: Dados do 20º Anuário Brasileiro de Segurança Pública referentes a 2025 registram 3.481 ocorrências de racismo por homofobia ou transfobia, alta de 35,6% em relação ao ano anterior.
0: Comissão de Direitos Humanos pode votar projeto que garante o acesso a tecnologias para preservar a saúde mental e intelectual da pessoa idosa. Repórter Patrícia Oliveira.
3: A proposta leva em conta o acelerado envelhecimento da população e o aumento da doença de Alzheimer e de transtornos como a depressão. Além de auxiliar a saúde mental, o projeto também prevê a capacitação no uso dessas tecnologias para a estimulação intelectual por meio de aplicativos e ferramentas digitais que exercitam funções mentais. Com a inclusão digital, os idosos vão poder ainda ampliar o acesso aos serviços de saúde por teleatendimento e monitoramento remoto, além de reduzir o isolamento social, como destacou a senadora doutora Eudócia do PSDB de Alagoas.
4: Ao estimular autonomia, participação social e a aprendizado contínuo, elementos essenciais para o envelhecimento ativo e saudável.
3: De acordo com o IBGE, o Brasil tem cerca de 9.700.000 pessoas com 70 anos ou mais.
0: A Comissão de Assuntos Econômicos pode votar uma proposta que destina a renda de um concurso de loteria por ano ao Fundo Nacional para Calamidades Públicas. O texto também determina que os recursos reforcem a preparação de estados e municípios para enfrentar desastres naturais e eventos climáticos extremos. Repórter Marcela Cunha.
5: O projeto do senador Fernando Dueire, do PSD de Pernambuco, prevê que a renda líquida de um concurso anual de loterias seja destinada ao Fundo Nacional para Calamidades Públicas, Proteção e Defesa Civil, o FUNCAP. O valor corresponde ao que restar da arrecadação depois do pagamento dos prêmios, do imposto de renda sobre as premiações e dos custos de manutenção da loteria. Dueire afirma que o reforço no fundo pode ajudar estados e municípios a se prepararem para eventos extremos.
6: Os recursos permitirão que estados e municípios se preparem melhor para os desastres naturais, investindo em infraestrutura resiliente e em sistemas de alerta.
5: Na Comissão de Assuntos Econômicos, o relator, senador Hamilton Mourão, do Republicanos do Rio Grande do Sul, recomenda a aprovação do projeto com as mudanças feitas pela Comissão de Infraestrutura, entre elas a que garante que a nova destinação não reduz os valores dos fundos que já recebem recursos dessas loterias.
0: Está na Comissão de Educação uma proposta que inclui nos projetos pedagógicos das escolas o atendimento adaptado para alunos com deficiência ou com necessidades específicas. De acordo com o texto, as escolas também deverão prever a institucionalização do atendimento educacional especializado, que é o conjunto de estratégias para eliminar barreiras que dificultam a aprendizagem. O objetivo da iniciativa é permitir que o ensino seja adaptado às características e necessidades dos estudantes, favorecendo a participação e o aprendizado em igualdade de condições. A medida já recebeu aval da Comissão de Direitos Humanos, onde teve parecer favorável do senador Flávio Arnes, do PSB do Paraná. Na ocasião, o relatório foi lido pela senadora Damaris Alves, do Republicanos do Distrito Federal. Ela destacou que os projetos pedagógicos das instituições de ensino devem incluir as flexibilizações necessárias, levando em consideração as particularidades dos estudantes.
7: O projeto pedagógico da escola deverá contemplar a flexibilização dos currículos, das metodologias, dos recursos educativos e dos processos avaliativos diferenciados.
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0: A taxa de votos brancos, nulos e abstenções nas eleições para o Senado costuma ser significativamente maior do que na disputa pela Câmara dos Deputados. Nas eleições de 2022, por exemplo, a soma de brancos e nulos para o Senado atingiu 18,7%, quase o dobro da registrada para os deputados federais. As informações com o repórter Douglas Castilho.
11: Enquanto a Câmara é eleita pelo sistema proporcional, com muitos candidatos em disputa e números de registro parecidos, o Senado adota o sistema majoritário, com menos candidatos, números muito diferentes e, por isso, uma digitação errada pode levar ao voto nulo mais facilmente. O consultor legislativo do Senado, João Trindade, ainda chamou a atenção para outro ponto: a falta de compreensão sobre a forma específica de renovação do Senado.
12: A gente tem um problema até de educação política mesmo do cidadão. Muita gente nem entende essa alternância de que numa eleição a gente elege um senador, na eleição seguinte elege dois senadores. Tem muita gente que descobre que tem um segundo voto para o Senado lá na hora.
11: A melhor dica é levar a cola com os números dos candidatos anotados e na ordem em que aparecerão na urna: deputado federal, deputado estadual ou distrital, senador 1, senador 2, governador e presidente.
0: Hoje, 29 de setembro, é o Dia Mundial do Coração. A data incentiva a prevenção de doenças cardiovasculares. O Senado tem projetos de lei que tentam reduzir o índice dessas doenças. A reportagem é de Márcio Maturana.
13: Uma em cada três pessoas morre de doença cardíaca. Por isso, 29 de setembro é o Dia Mundial do Coração. O Senado analisa projetos de lei que podem contribuir para diminuir essas estatísticas. Na Comissão de Assuntos Sociais, está em discussão uma proposta que cria a Política Nacional de Prevenção e Controle das Doenças Cardiovasculares, no SUS. O texto é relatado pelo senador Dr. Irã, do PP de Roraima, que defende rapidez na aprovação.
14: É do interesse da sociedade, é do interesse do povo brasileiro, principalmente o povo que utiliza o nosso Sistema Único de Saúde, que é o nosso maior patrimônio em termos de saúde no país e o maior do mundo.
13: A comissão analisa também outro projeto que busca a proteção de grupos vulneráveis, como idosos, e pode reduzir o risco de eventos cardiovasculares agudos associados a infecções.
0: Trabalhos técnicos de Eliseu Caires. O Jornal do Senado fica por aqui. Acompanhe agora as notícias da Câmara dos Deputados. Boa noite e até amanhã.
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16: Câmara inclui abandono afetivo como regra para definir pensão alimentícia.
17: Frente da Saúde Mental lança guia para a regulamentação do ECA digital.
18: Relatório identifica 500 bilhões de reais em prejuízo anual com a pirataria.
19: Boa noite. Relatório apresentado na Câmara apontou o prejuízo de 500 bilhões de reais por ano com a pirataria. O texto também sugere a criação de uma agência antimáfia, como informa o repórter José Carlos Oliveira.
20: A Comissão Externa sobre Atos de Pirataria e Agenda Brasil Legal aprovou o relatório parcial do deputado Júlio Lopes, do PP do Rio de Janeiro. O texto consolida denúncias apuradas nas audiências públicas e sugere propostas legislativas de combate mais efetivo à pirataria, contrabando, descaminho, sonegação fiscal e contrafação, ou seja, imitação ou cópia não autorizada. Segundo o relator, essas práticas provocam prejuízo anual de cerca de 500 bilhões de reais, considerando as perdas dos setores econômicos e a evasão tributária.
21: O que se consolidou no país nos últimos anos é uma economia subterrânea bilionária, altamente sofisticada, intrinsecamente articulada, com engrenagens do crime organizado transnacional, das facções armadas e das milícias territoriais.
20: O deputado identificou um processo de canibalização do mercado formal no Brasil por meio do controle territorial exercido por criminosos sobre a distribuição compulsória de botijões de gás e de serviços clandestinos de telecomunicações, a adulteração e o furto de combustíveis, o contrabando de cigarros e defensivos agrícolas, o desvio de energia elétrica, a invasão de plataformas de comércio eletrônico por produtos copiados e medicamentos falsificados. Para reverter esse quadro, Júlio Lopes defendeu transformação estrutural na capacidade de fiscalização do Estado, com investimento maciço em inteligência artificial, rastreabilidade de produtos, modernização do marco aduaneiro e urgente responsabilização dos intermediários digitais e marketplaces. O relatório é acompanhado de 3 proposições legislativas da Comissão Externa. Uma delas altera a Constituição para criar a Autoridade Nacional de Enfrentamento às Organizações Criminosas. Lopes a chamou de agência antimáfia.
21: Essa ação da ação antimáfia visa identificar exatamente aqueles que estruturam dentro do setor organizado o fornecimento e a sobrevivência de verdadeiras máfias em setores importantes como o do gás no Brasil.
20: Um projeto de lei cria o SINEOC, Sistema Nacional de Enfrentamento às Organizações Criminosas, com foco na articulação de vários órgãos públicos. O deputado garantiu que o sistema proposto não se choca com os já existentes, como o Sistema Único de Segurança Pública e a Estratégia Nacional de Combate à Corrupção e à Lavagem de Dinheiro.
21: O SINEOC não pretende substituir a mecanismos já consolidados. Seu propósito é diverso, é qualificar a articulação estratégica voltada especificamente à asfixia patrimonial, financeira e logística das organizações criminosas, à investigação de sua infiltração em mercados regulados, à cooperação internacional em caso de projeção transnacional.
20: O terceiro projeto da comissão reforça o combate à pirataria no comércio eletrônico e a pena em caso de violação de direitos de propriedade intelectual.
21: Queremos que haja imediato perdimento das mercadorias a fim de dar celeridade a esse procedimento.
20: Júlio Lopes explicou ter optado pelo relatório parcial porque outras sugestões vão depender da configuração do governo eleito em outubro. Após a aprovação do relatório, foi lançado o movimento Brasil Legal, também com foco no combate à pirataria. A comissão ainda aprovou requerimento para futuro debate sobre os impactos da publicidade de apostas online e de jogos de azar veiculada por plataformas de redes sociais e big techs. Da Rádio Câmara de Brasília, José Carlos Oliveira.
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23: Transportes.
24: Covatti Filho, do PP do Rio Grande do Sul, defende a proposta de emenda à Constituição que limita o valor do IPVA a 1% do preço de mercado do veículo. O texto também muda a base da forma de cálculo do imposto, que passa a considerar o peso de fábrica do automóvel.
25: A PEC, apoiada por Covatti Filho, ainda prevê a possibilidade de os estados concederem descontos no IPVA para veículos menos poluentes. A mudança busca busca tornar a cobrança mais previsível com base nas características físicas dos automóveis, em vez de considerar apenas o valor de mercado.
24: Projetos Guilherme Uchoa, do PSD de Pernambuco, exige que veículos oficiais da administração pública passem por regularização antes de serem leiloados. A medida estabelece a checagem obrigatória do Renavan e da base de índice nacional antes da transferência.
25: De acordo com Guilherme Uchoa, os órgãos públicos devem responder por problemas ocultos que impeçam o licenciamento pelo comprador. Para o deputado, a exigência protege o cidadão contra fraudes e impede o leilão de veículos oficiais com irregularidades graves.
1: Agricultura.
24: Luciano Amaral, do PSD de Alagoas, apoia projeto que incentiva a plantação de hortas urbanas e a compra pública de alimentos produzidos perto dos locais de consumo. Relator na Comissão de Agricultura, ele aponta que a produção pode reduzir os custos de abastecimento.
25: Luciano Amaral afirma que a medida também pode ampliar a oferta de alimentos frescos, gerando renda em regiões que ainda dependem do transporte por longas distâncias. O parecer do congressista sugere a retirada do prazo de 180 dias para a regulamentação da futura lei.
24: Ricardo Salles, do Novo de São Paulo, defende projeto que proíbe os conselhos profissionais de cobrarem anuidades de empresas cuja atividade principal não seja privativa de profissão regulamentada. Segundo o deputado, a medida beneficia agroindústrias, produtores rurais e construtoras que contratam técnicos habilitados.
25: A proposta também anula autuações, multas e processos administrativos em andamento que estejam em desacordo com as novas regras. Ricardo Salles argumenta que a cobrança atual gera custos duplicados e indevidos para o setor produtivo.
1: Educação.
24: Emanuel Pinheiro Neto, do PSD de Mato Grosso, apresentou projeto que inclui estudantes com dislexia entre os beneficiários da educação especial. A proposta altera a lei de diretrizes e bases da educação para assegurar o reconhecimento desses alunos em programas de ensino especializado.
25: Emanuel Pinheiro Neto explica que, embora a legislação já preveja acompanhamento, alunos com dislexia ainda não são reconhecidos como público da educação especial. Ele argumenta que a matéria busca corrigir essa diferença para que as escolas recebam recursos específicos.
24: Tinha, do PL do Maranhão, é autora de projeto que reconhece o festejo de São Raimundo Nonato dos Mulundus, em Vargem Grande, como manifestação da cultura nacional. Realizada todos os anos em agosto, a celebração reúne romeiros em missas, novenas e procissões.
25: Detinha argumenta que a festa preserva tradições transmitidas entre gerações, fortalecendo a identidade cultural do Maranhão. A deputada ressalta que a celebração também movimenta o turismo religioso e o comércio local.
1: Saúde.
24: Frente Parlamentar para a Promoção da Saúde Mental lançou um guia para a regulamentação do ECA digital. A repórter Silvia Munhato traz mais detalhes sobre a iniciativa.
2: O Instituto de Estudos para Políticas de Saúde, o IEPS, o Juntô, Iniciativa Brasileira de Saúde Mental de Crianças e Adolescentes, e a Frente Parlamentar Mista para a Promoção da Saúde Mental lançaram o guia A Gente Usa, A Gente Decide. O guia pretende apoiar a implementação do ECA digital a partir da experiência do usuário jovem. Foram ouvidos jovens de várias regiões do país que construíram 14 recomendações para a regulamentação da lei, como explicou o presidente da Frente Parlamentar, deputado Pedro Campos, do PSB de Pernambuco.
3: Por isso, o guia A Gente Usa, A Gente Decide é fundamental para que nós possamos falar com os tomadores de decisão, com aqueles que estão escrevendo os decretos, implementando a legislação na prática, e colocar a perspectiva das juventudes nesse processo. E que a gente possa sempre garantir que o espaço digital seja um espaço de garantia de saúde mental, de promoção da saúde mental dos jovens, e não um espaço de adoecimento dessas populações.
2: Entre as recomendações do guia estão a segurança por idade e supervisão parental, o controle efetivo de tempo de uso, o uso de algoritmos orientados ao bem-estar e a proteção contra padrões irreais de aparência. O guia A Gente Usa, A Gente Decide pode ser encontrado na página ieps.org.br. Da Rádio Câmara de Brasília, Silvia Minhato.
25: Carlos Sampaio, do PSD de São Paulo, quer instituir o marco legal da reprodução humana assistida. O projeto regulamenta procedimentos como a fertilização in vitro e a seção temporária do útero, fixando a idade limite de 50 anos para gestantes e proibindo a comercialização de embriões.
24: Carlos Sampaio acredita que a falta de uma legislação específica sobre a medicina reprodutiva gera insegurança jurídica e sobrecarrega os tribunais. Ele acrescenta ainda que o texto autoriza a reprodução pós-morte mediante autorização expressa do falecido.
25: Alice Portugal, do PCdoB da Bahia, é autora de projeto que criminaliza a divulgação de notícias falsas sobre vacinas. Segundo a deputada, a medida busca combater a desinformação e proteger a população de doenças preveníveis por imunização.
1: Com tanta fake news sobre vacina, era necessário fazer um alerta à sociedade brasileira que não vacinar pode trazer de volta males que haviam sido exterminados do Brasil. Agora, por exemplo, estamos tendo vários casos de sarampo em São Paulo. E o sarampo havia sumido do nosso mapa de infecções, das chamadas doenças tropicais. Também poliomielite. Então não é possível você achar que vai ter novamente uma geração de pessoas sequeladas com deficiência por conta de um vírus terrível que pode matar e que com uma simples gota sublingual você consegue impedir que o ser humano desenvolva deficiências físicas.
24: O texto de Alice Portugal prevê detenção de 1 mês a 1 ano e multa para quem divulgar notícias falsas sobre vacinas previstas nos programas públicos de imunização. A proposta está em análise na Comissão de Constituição e Justiça da Câmara.
4: Segurança Pública.
25: Célio Studart, do PSD do Ceará, apresentou o projeto que proíbe a publicidade e a promoção de plataformas de conteúdo sexual e de acompanhantes em locais públicos. A restrição abrange vias públicas, transporte coletivo, praças, parques e eventos culturais e esportivos.
24: A proposta também proíbe que clubes, ligas e entidades esportivas tenham contratos de patrocínio com esse tipo de site. Na avaliação do deputado, a medida protege crianças e adolescentes da exposição precoce a conteúdos adultos em ambiente público.
25: Simone Marqueto, do PP de São Paulo, apresentou o projeto que obriga emissoras de televisão a divulgar gratuitamente informações sobre pessoas desaparecidas. Pela proposta, familiares ou representantes legais poderão solicitar a veiculação, que deverá começar em até 48 horas após a entrega do boletim de ocorrência.
24: Simone Marqueto considera que a televisão pode ampliar

0: temporária em caso de insistência. Para Antônia Lúcia, a medida reduz a vulnerabilidade da vítima e pode evitar feminicídios.
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0: Câmara aprovou uma proposta que coloca o abandono afetivo como regra para definir pensão alimentícia. A repórter Kate Nayane tem os detalhes.
1: A Câmara dos Deputados aprovou o projeto de lei que estabelece o abandono afetivo entre os critérios para definir o valor da pensão alimentícia de filhos com até 18 anos. A proposta altera o Código Civil para definir que o valor da pensão deve considerar a sobrecarga física e mental de quem tem a guarda da criança ou adolescente, caso seja comprovado o abandono afetivo por parte do pai ou da mãe. A relatora do projeto, deputada Laura Carneiro, do PSD do Rio de Janeiro, explica os diversos danos causados pelo abandono. No adulto responsável pela guarda do menor, pode gerar sobrecarga física e mental, capaz de afetar, inclusive, a capacidade de prover as necessidades da criança ou do adolescente. Já nos filhos, o abandono afetivo pode causar problemas de autoestima, ansiedade, depressão e dificuldades para estabelecer relacionamentos saudáveis. O texto aprovado mantém os critérios já existentes entre a necessidade de quem recebe e a possibilidade de quem paga. Ou seja, tanto as necessidades do filho quanto as possibilidades financeiras do genitor que paga a pensão devem ser consideradas. A proposta que estabelece o abandono afetivo entre os critérios para definir o valor da pensão alimentícia segue para análise no Senado. Da Rádio Câmara de Brasília, Kate Nayane.
2: Lúcio Moschini, do PL de Rondônia, propõe a reunião obrigatória de processos que discutam usucapião, posse ou propriedade referentes a um mesmo imóvel. A proposta determina que esses feitos sejam julgados conjuntamente, exceto para ações que já tenham sentença.
0: Lúcio Moschini frisa que a medida evita decisões judiciais conflitantes e garante segurança jurídica em disputas imobiliárias. Nos casos em que a junção não for possível por questões de competência, o texto estabelece que as ações correlatas fiquem suspensas até o julgamento da questão principal.
2: Luciano Amaral, do PSD de Alagoas, pede esclarecimentos ao Ministério da Justiça sobre interlocuções entre a empresa de investimento esportivo SME e membros do Conselho Administrativo de Defesa Econômica. Ele quer investigar se houve tentativa de reverter uma punição antitruste.
0: Luciano Amaral afirma que o presidente da empresa enviou e-mails a clubes de futebol sugerindo proximidade com o CAD. O parlamentar ressalta que a apuração é indispensável para preservar a transparência e resguardar a imagem de imparcialidade do órgão regulador.
2: Daniel Agrobon, do PSD de Goiás, é autor de projeto que permite aos cidadãos bloquear preventivamente seu CPF contra a contratação de empréstimos ou abertura de contas. A proposta garante ao consumidor o direito de ativar e desativar o bloqueio, seja por modalidade, limite de valor ou período determinado.
0: Daniel Agrobon argumenta que a medida dá mais autonomia ao cidadão para se proteger das fraudes digitais. Ele acrescenta que caso os bancos descumpram a restrição imposta pelo titular do CPF e efetuem uma operação indevida, devem devolver em dobro o valor do prejuízo causado.
3: Política.
2: Eli Borges, do Republicanos, do Tocantins, elogia a atuação da Frente Parlamentar Evangélica na Câmara. O deputado comenta que o grupo atuou em pautas relacionadas à liberdade religiosa, à educação e à defesa da família.
4: Nós retiramos em todos os momentos a

0: doutrinação ideológica nas escolas, nós conseguimos garantir, nos termos da lei, ampliar esta segurança para que a liberdade religiosa não fosse confrontada por alguma decisão judicial. Nós conseguimos evoluir nas questões orçamentárias do governo, que vinham com recursos, por exemplo, para uma criança mudar de sexo aos 8 anos de idade, e garantido isso pelo recurso do SUS.
1: Eli Borges cita ainda a ampliação da imunidade tributária para igrejas e a atuação da frente contra propostas relacionadas ao aborto e a mudanças nas regras sobre a autoridade dos pais na educação dos filhos. Ele acredita que essas ações fortaleceram os valores defendidos pela bancada evangélica.
2: Termina agora o jornal Câmara dos Deputados, produzido pela Rádio Câmara, com trabalhos técnicos de Wellington Teles e apresentação de Luciana Vieira e Val Monteiro. Boa noite.
1: A Voz do Brasil volta amanhã. Uma boa noite para você.
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0: 7h59 em Brasília.
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1: 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Daniel Powter, Bad Day.

0: Bruno Mars and Anderson .Paak e Silk Sonic, Leave the Door Open. Aqui só as melhores internacionais para você. Segure a emoção. O Love Night volta já já com mais melodias inesquecíveis na sua noite. 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
7: 20 horas e 52 minutos.
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8: Billy Joel, Just the Way You Are.